0: partes, ampliar a pluralidade de vozes no colegiado e permitir que as demandas específicas do setor sejam devidamente debatidas no âmbito da entidade. O Serviço Brasileiro de Apoio às Micro e Pequenas Empresas, mais conhecido como SEBRAE, é uma entidade privada que promove a competitividade e o desenvolvimento sustentável dos empreendimentos de micro e pequenas empresas. Agora, o projeto que inclui a Confederação Nacional do Transporte no Conselho Deliberativo do SEBRAE Nacional será analisado pela Comissão de Constituição e Justiça. Da Rádio Câmara de Brasília, Sofia Pessani.
1: Desenvolvimento Regional.
2: Juliana Cardoso, do PT de São Paulo, condena a prestação dos serviços da Sabesp e denuncia que moradores enfrentam falta de água, ausência de coleta de esgoto e cobranças indevidas. Segundo ela, há comunidades que recebem tarifas de esgoto, mesmo sem contar com rede de coleta.
3: Juliana Cardoso cobra explicações da Sabesp, a revisão das cobranças e mais fiscalização dos serviços. A deputada também pede a ampliação do acesso ao saneamento básico, afirmando que vai continuar acompanhando a situação no estado de São Paulo.
2: Ao prestar contas de seu mandato, Ricardo Maia, do MDB da Bahia, declara que viabilizou a inauguração de uma unidade de pronto atendimento em Ribeira de Pombal e a entrega de veículos para o município de Tucano.
3: Ricardo Maia também ressalta que participou de obras de pavimentação, reformas de escolas e unidades básicas de saúde nos municípios de Heliópolis e Fátima. Ele afirma que os investimentos vão ampliar a infraestrutura e melhorar o atendimento público na região.
2: Ao fazer um balanço das entregas do governo federal em Salvador, Lídice da Mata, do PSB da Bahia, destaca avanços nas áreas de mobilidade e cultura. Entre as ações, a deputada cita o início da operação assistida do VLT e a reinauguração do Teatro Castro Alves.
3: De acordo com Lídice da Mata, os investimentos em infraestrutura e transporte público contribuem para a revitalização urbana da capital baiana. A parlamentar menciona ainda a implantação de uma pista de skate de padrão internacional no subúrbio ferroviário de Salvador.
1: Agricultura.
2: Daniel Almeida, do PCdoB, registra o primeiro festival gastronômico do Aipim, em Entre Rios, na Bahia. Ele acredita que o evento fortalece a agricultura familiar, valoriza as comunidades quilombolas e incentiva a produção derivada da mandioca.
3: Daniel Almeida também celebra a edição de número 73 da Festa dos Vaqueiros do município de Curaçá. Na opinião do deputado, a tradição, além de movimentar a economia local, contribui para preservar a cultura nordestina.
1: Cultura.
2: Daniel Trzeciak, do PSDB, comemora a reabertura, depois de 16 anos de espera, do Teatro 7 de Abril, em Pelotas, no Rio Grande do Sul. O congressista lembra que o espaço, de 192 anos, é o quarto mais antigo do Brasil e foi tombado pelo Instituto do Patrimônio Histórico e Artístico Nacional.
3: Daniel Trzeciak critica a demora na entrega do Teatro 7 de Abril à população, mas afirma que a casa será fundamental para fomentar a cultura local, valorizar o passado e impulsionar novos investimentos em Pelotas, sua terra natal, que completa 214 anos neste 7 de julho e em todo o estado.
2: Termina agora o Jornal Câmara dos Deputados, produzido pela Rádio Câmara, com trabalhos técnicos de Everson Urani e apresentação de José Carlos Andrade e Márcio Aquilissardi. Uma boa noite para você.
3: Ótima noite para você. A Voz do Brasil volta amanhã.
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Aqui no Baú da Mix. E olha só essa, o Adam Levine escreveu This Love no mesmo período em que estava vivendo o fim de um relacionamento. Ou seja, enquanto muita gente manda textão, fica na fossa, lamenta, chora, ele foi lá, escreveu um hit que tocou o planeta inteiro e ainda levou um Grammy. Tem gente que supera, tem gente que faz história. 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O baú segue com Seal. Baú da

0: encontre o seu próprio significado. Em vez de falar de um lugar específico, ela representa aquela lembrança ou aquele refúgio que só faz sentido para você. Talvez seja exatamente por isso que, mesmo depois de 20 anos do lançamento, ela continua emocionando muita gente e a gente acabou de recordar aqui no Baú da Mix. 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Só mandar o seu nome completo usando a hashtag kit mix pro nosso WhatsApp 11983408000. O baú segue por aqui nessa noite de terça-feira, agora com uma nacional. Paralamas do Sucesso.
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0: o Renan de Jesus, final do fone 3830. Aí, Renan, parabéns! Aguarde que a equipe da Mix vai entrar em contato com você, tá bom? Acabou aqui, ó.
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0: Tem novidade de música e essa é lançamento. A Beyoncé lançou um novo single de surpresa para a alegria dos fãs da cantora. A nova música da Beyoncé se chama Morning Dew e a ideia é que essa faixa seja uma comemoração aos 20 anos de lançamento do álbum Big Day. Esse novo som da Beyoncé foi gravado originalmente em 2013 e agora chega com uma celebração assim do disco da cantora. A música Morning Dew

0: Williams. Vale lembrar que os fãs da cantora estão esperando pelo início da nova fase da cantora com o lançamento do disco Act 3, terceiro ato, para completar a trilogia de álbuns que começou no ano de 2022. Quer ouvir a nova música da Beyoncé? Vai lá então, radiomixfm.com.br.
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0: Mix 11.6, excelente fim de noite pra você de terça-feira. Tamo de volta aqui na Mix, agora um pouquinho mais relaxado, porque tá começando o Mix Acústico, aquela programação da Mix pra você relaxar no seu fim de noite, depois de um dia de muito trabalho, muito estudo, trânsito e tudo mais, nada melhor que ficar relax, né? Vamos lá, Mix Acústico tá no ar com DJ Snake e Justin Bieber.
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1: Mix 1126, Sheryl Crow, All I Wanna Do, fechando aqui o Mix Acústico dessa noite de terça-feira. Mas amanhã, cedinho, tem mais medição pra você aqui na Mix.
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2: Mix meia-noite 2, está no ar o No Break. Se prepara aí para essa avalanche de música da programação da Mix. BTS, Swim, para começar.
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Mix Woman 27, The Weeknd, Can Feel My Face, aqui no No Break. 2 horas de música direto, sem nenhum intervalo comercial. 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

0: última de hoje do No Break. 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
1: Tá chegando mais um Super Mix e agora a gente vai conferir só música legal. Vamos dar aquela turbinada na programação, então aumenta o som pra curtir.
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4: 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Abra já a sua, tá ligado na Mix? A previsão do tempo para esta quarta-feira é de ficar nublado, com chuva fraca, moderada, isolada, a qualquer momento. É frente fria, galera! A máxima não passa dos 24 graus e a mínima é de 14. Esse transporte de umidade do oceano aqui pro Rio de Janeiro vai deixando o tempo instável ao longo do dia. 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
3: 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Excelente quarta-feira para você, nublado, chuva fraca, isolada em alguns pontos. E olha, o trânsito bem complicado ainda em direção à Zona Sul, reflexo de um ônibus que pegou fogo no Rebouças mais cedo na saída em direção à Lagoa. O turista vai encontrando o elevado Paulo de Fontenha ainda com o trânsito bem engarrafado. E dica para você, túnel Santa Bárbara para o aterro do Flamengo, tem boa movimentação nesse caminho. 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

Mix 78, muito bom dia pra você ligado em 102.1 no nosso site aplicativo Mixinho FM. Eu sou Mônica Bittencourt. Seja muito bem-vindo. Hoje é quarta-feira, 8 de julho. Aumenta o som que tá começando o Baú da Mix, aquele nosso momento nostalgia em que a gente tira a poeira das velhinhas da programação pra você ir tomando seu café, preparando seu dia, ou pra você que já tá a caminho do trabalho, da escola, da faculdade. Fica com a gente aqui que só tem sucesso que marcou a época. E a gente já começa bem demais o Baú da Mix com U2 e Mary J. Blige. One.

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23: 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Trânsito bem complicado ainda para o motorista que segue em direção à Zona Sul, utilizando a linha vermelha, trecho do Rufino Pizarro, em direção ao elevado Paulo de Fronteira. Mais cedo, um ônibus pegou fogo no Rebouças, em direção à Lagoa. Siga pelo túnel Santa Bárbara, aterro do Flamengo, tem melhores condições. 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

0: 8 em ponto, Bop, Hanson, antes What's Love, Fat Joe e Jahul. Since I Don't Have You, Guns N' Roses. No Baú da Mix, essa foi a nossa viagem no tempo e a qualquer momento tem mais.
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0: de hoje, cabelos alinhados no tempo úmido e 4 dias de blindagem com a linha Eudora Siage Nutri Diamond. 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É uma quarta-feira de tempo bem úmido, tá chovendo, fraco em alguns pontos, cautela motorista, tira o pé do acelerador. Trânsito lento para o motorista que se desloca nesse exato momento em direção ao centro da cidade pela Avenida Brasil. Rolou mais cedo um acidente na altura de Manguinhos. Siga pela Avenida Leopoldo Bulhões em direção ao Senador Bernardo Monteiro, tem melhores condições. 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
1: Bom dia, Rádio Mix.
0: Bom dia.
1: André de Rocha Miranda, Rio de Janeiro.
0: Fala, André.
1: Toca aí, Drake, Hotline Bling. Bom dia.
0: Vamos nessa, então.
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1: Mix 815, Rádio Love Nacional, Detonautas. Pede sua música aí, 21 99688 5754.
2: Bom dia, Mix.
1: Bom dia.
2: Gênesis Cascadura, Rio de Janeiro.
1: Fala
2: eu
1: comigo.
2: Eu gostaria muito, muito, muito de ouvir Breath de Pearl Jam.
1: Então, tá na mão.
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0: 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Hoje
1: salve.
0: É aqui de Barcelona. Acompanhando vocês todo dia. Toca aí pra gente, o passageiro de Capital Inicial. Abraço.
1: Diretamente Barcelona. Vamos nessa então, Capital Inicial, o passageiro.
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1: Mix 833, Beautiful Things, Benson Boone. A gente vai pro break e já já tem mais. 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
18: 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Trânsito bem intenso na zona sul do Rio, hein? Motorista vai encontrando trânsito lento na autoestrada Lagoa Barra, na pista sentido Lagoa. Siga pela Avenida Niemeyer, que tem melhores condições na pista sentido Leblon. A partir daí é só seguir por Ipanema, Copacabana em direção ao Leme, que tem melhores condições em direção centro. 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
19: Mix 840, a gente tá de volta com pede no zap com a Tim. E aqui você concorre a dois prêmios. Um é o Earbud, que você vai ouvir a Mix em qualquer lugar e a gente vai dar o resultado na sexta-feira. Então todo mundo que participar durante a semana está concorrendo. E hoje a gente vai sortear um kit Ama Capariz com dois perfumes femininos e dois perfumes masculinos. Vamos ver o que, é que o pessoal tá querendo ouvir aqui.
21: Oi, Rádio Mix.
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19: Oi, Amanda.
21: 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E eu adoraria ouvir na programação Eu Amei Te Ver, do Thiago York.
19: Vamos nessa.
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1: 6:48, Somewhere I Belong, Linkin Park.
2: Fala, galera da Mix.
1: Fala.
2: Bom dia.
1: Bom dia.
2: É o Manuel de Nova Iguaçu.
1: Fala, Manuel.
2: A música Perfect, do Ed Sheeran. Valeu, galera. Abraço.
1: Valeu, Perfect. Ed Sheeran e vencer.
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1: Fique faltando 5 minutos para as 9 da manhã. That's so true, Gracie Abrams. Vamos para mais um pedido.
2: Bom dia, Rádio Mix.
1: Bom dia.
2: Aqui é o Rodrigo do Lente Vasconcelos. Peço que toque, por favor. CPM 22, Regina, let's go.
1: Boa, vamos nessa. CPM 22, Regina, let's go.

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0: Don't Look Back in Anger. A produção, que traz o nome de um sucesso da banda, promete mostrar vários registros inéditos dos irmãos Liam e Noel Gallagher, além de, é claro, os bastidores da volta do Oasis aos palcos, depois de uma pausa de 16 anos. A produção deve contar com 4 horas de duração e ainda promete uma entrevista dos irmãos, algo que não acontecia há 25 anos. O documentário do Oasis deve ser exibido nos cinemas no dia 11 de setembro, mas no Brasil a produção ainda não tem data de estreia confirmada. 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

0: Boys, Look What You've Done, Jet. 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
2: Salve galera da Mix, aqui quem tá falando é o Vitor Clay. A minha história engraçada com Copa do Mundo é da última Copa, né? Infelizmente, contra a Croácia. A gente tava no boteco tomando uma, felizão, e sai o gol do Neymar. Logo que sai o gol, a gente se empolga e fala, pô, já era nos finalmente, né, cara? Garçom, aumenta aí o valor da comanda que nós vamos longe hoje, até o amanhecer, né? Logo na sequência, gol da Croácia. Vai pros pênaltis, a gente perde os pênaltis, eu vou embora do bar e até hoje dizem que a minha comanda tá lá em aberto e alguém usou no meu lugar.
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20: 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Tá ligado na Mix, tá rolando uma obra emergencial da Light na rua Pinheiro Machado, em direção ao centro da cidade. Quem segue da Praia de Botafogo, é só seguir pela Praia do Flamengo em direção à Glória Catete. Tem boa movimentação pela Praça Paris. 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
0: Mix 10 e 5, vamos nessa. Super Mix, 40 minutos de música direto, sem intervalo, sem conversa. Sem mais delongas, vamos começar bem demais com Olivia Dean, Man I Need.
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1: 10h40, California Girls, Katy Perry e Snoop Dogg encerrando o Super Mix. A qualquer momento tem mais 40 minutos de música direto.
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15: Fala, rapaziada, é o Charla na Mix, eu sou o Rodrigo Machado, eu tô aqui pra falar de Copa do Mundo e depois da classificação histórica, épica da Argentina ontem, 3-2 pra cima do Egito e da classificação nos pênaltis da Suíça pra cima da Colômbia, as quartas de final da Copa do Mundo ficaram assim. Começa amanhã, galera, hoje não tem jogo, hein? França e Marrocos às 5 horas da tarde no horário de Brasília em Boston. Na sexta-feira em Los Angeles, Espanha e Bélgica. Esse jogo acontece às 4 horas no horário daqui. No sábado, às 6 horas da noite, tem Noruega, podia ser o Brasil, né? E Inglaterra, esse jogo em Miami. E por fim, em Kansas City, às 10 horas da noite, Argentina e Suíça. Logo mais tem Ícaro Análises no Charla na Mix, às 8 da noite. Eu espero vocês.
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0: Diego Boingo encerrando essa sequência.
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0: Olha só, a Copa do Mundo continua e a Shakira segue no topo das paradas com Dai Dai. A parceria da colombiana com Burna Boy lidera o top 50 global do Spotify pelo quinto dia consecutivo, à frente de artistas como Ariana Grande, Justin Bieber e BTS. Depois de marcar uma geração com Waka Waka, Shakira volta a embalar uma Copa do Mundo com mais um grande sucesso. Não tem Copa sem a Shakira, né? E a música também vem fazendo a diferença fora dos gramados. Em maio, a cantora anunciou que vai doar 100% da receita de Dai Dai ao Fundo de Educação FIFA Global Citizen, que promove o acesso à educação em comunidades carentes ao redor do mundo. Além disso, a parceria com a Fundação... Além disso, em parceria com a Fundação, Shakira destinou $500 mil para ajudar crianças afetadas pelo terremoto que atingiu a Venezuela nas últimas semanas, reforçando o compromisso com a educação e ações humanitárias. Maravilhosa que chama, né?
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0: programação da Mix, porque não adianta eu ficar dizendo pra você que a música é boa, que a música é legal, sendo que a gente não tem seu aval. Por isso que é importante você interagir com a gente pedindo a sua música nas redes sociais da Mix e também no WhatsApp, no 21996885754. Teremos a nossa viagem ao passado. Hoje será para o ano de 2002, hein? Em clima de Copa do Mundo, mais ou menos. Vamos lá, conferir a quarta posição de hoje.
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0: É a Billie Eilish, Birds of a Feather.

0: 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Mix no meio-dia, 12, posição 3 do Top Mix, Adult Anxiety. Posição 4, Billie Eilish, Birds of a Feather. Daqui a pouquinho teremos as posições 1 e 2, porque agora chegou a hora da nossa dose de nostalgia, que será para o ano de 2002, com os irmãos Gallagher. Tô falando do Oasis e a faixa Stop Crying Your Heart Out, que foi trilha sonora do filme Efeito Borboleta, e ela também foi usada como tema para a seleção inglesa após a derrota para o Brasil na Copa de 2002. Você lembra? Lá no Japão, ganhamos dos caras de 2-1. Pois é. E fomos campeões em 2002, né? Que saudade. Vamos relembrar então 2002. Stop Crying Your Heart Out, Oasis.
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0: 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Mix, agora meio-dia 23 e a posição de número 1 do Top Mix de hoje. Olha ele aí, o Bruninho. Bruninho Mars, I Just Might. Pode ser que ele venha ao Brasil no ano que vem. Vamos torcer. Olha, a posição 2, Zara Larsson, tá aqui esse ano no Rock in Rio. Lush Life ocupando a segunda posição. Já sei, já sei. Sua música não passou por aqui. Não há de ser nada. Calma, muita calma nessa hora. Faça valer a sua vontade na programação da Mix. Vai pedindo a sua música aí nas redes sociais da Mix e também no WhatsApp. Sabe por quê? Sabe por quê? Porque logo mais...
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2: Fala galera da Mix, aqui quem fala é o Bruno Martini e uma história de Copa que eu me lembro é a história, a Copa de 2002 foi uma Copa que me marcou bastante, que eu lembro da gente acordando durante a madrugada pra assistir os jogos, eu era molequinho ainda, então eu lembro muito dos meus avós, que eu gostava de ficar na casa dos meus avós, então eu sempre acordava de madrugada pra assistir o jogo junto com a minha avó e com o meu avô, então foi uma Copa que foi muito marcante pra mim e muito especial, e ainda mais de ver um grande ídolo pra mim, que é o Ronaldo Fenômeno, que ele acabou vindo se aposentar no meu time, então isso foi muito especial e 2002 pra mim acho que foi a Copa que mais me marcou.
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0: Tem novidade de cinema, meu povo! Olha, o ator do Dwayne Johnson esteve no Brasil recentemente para promover o live action de Moana.

0: animação, caramba! Já estamos curiosos por aqui, né? Olha, o live action de Moana estreia hoje nos cinemas, ok? Quer saber mais? Cola aqui na Mix 62.1 pelo aplicativo Mix Rio FM ou então através do nosso site mixriofm.com.br. Tamo junto!
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0: Mix, agora é 12:30. Tá na hora da gente mergulhar no nosso baú e refrescar a nossa memória. Tá no ar aqui.
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0: Olha, quando o sol bater na janela do seu quarto, é uma das faixas mais emblemáticas do álbum As Quatro Estações da Legião Urbana, lançado em 1989. E traz uma mensagem de renovação e esperança pouco comum nas canções da banda, né? A frase "toda dor vem do desejo de não sentir dor" é inspirada no budismo. Você sabia disso? Pois é, Renato Russo recortou essa frase de um livro que o ajudou durante um período de crise criativa. E aceitando a dor como parte do processo

0: Mix 3 minutos pra uma, essa música é demais e a letra arrebenta, uma das melhores do Rapa, na minha opinião. Pra quem tem fé, a vida nunca tem fim. Pois é. Rolou ainda Terry Swims, Lose Control, fechou aqui a sequência, vambora pro intervalo e já já rola mais som pra você em mais uma edição do Super Mix. É bem rapidão, segura aí.
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3: 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Tempo nublado, chegou frente fria, deu uma esfriada. Alguns pontos com sol pela manhã na área de Madureira, mas a previsão ainda é de chuva fraca a qualquer momento. A temperatura não passa dos 24 graus, segundo o Sistema Alerta Rio. Pela madrugada, pode chegar a 13. 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
1: Mix número 22, Super Mix, 40 minutos de música, som dele, do João Milambi. Pois é, rolou ainda Jay-Z com a Alicia Keys e Five Stars of Mine. Olha a promoção rolando aqui no Super Mix, atenção. Você sabe que a Mix garante a sua diversão, né? Temos aqui par de convites para a Upstar, a maior roda gigante

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música pra você e você fica de bobeira, você pode interagir com a gente, fique à vontade aí pra vasculhar as nossas redes sociais e também o nosso site mixriofm.com.br. 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

0: 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E vai conferindo aí, 40 minutos de música.
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0: Bora começar com o One Republic.

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1: Mix agora 20 minutos para as 4, Super Mix, 40 minutos de música, são do Oasis, Don't Go Away, teve Lagoon, Seu e Só. E foi só isso tudo, 40 minutos de música.
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0: Vem aí o filho crescido, Léo Melo, daqui a pouquinho, depois do intervalo. Valeu, Melo.
1: Valeu, Serginho. Valeu. Vai, Serginho.
0: Abraço, tchau.
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20: Salve, salve, galera, é o Charlana Mix, eu sou Bruno Cantarelli falando diretamente de Nova York. Primeiro dia sem Copa do Mundo, mas com quartas de final já definidas. Por conta dos jogos que teremos daqui pra frente, sem o Brasil, obviamente, que caiu nas oitavas aí pra equipe da Noruega. E aí, dá pra apostar em algum azarão pra ser campeão do mundo ou as camisas vão prevalecer? De um lado, França enfrentando Marrocos. Marrocos já foi semifinalista da última Copa e a França foi finalista da última Copa do Mundo, confronto pesado. Espanha já foi campeã do mundo e enfrenta a Bélgica, que já eliminou o Brasil em outra oportunidade. Do outro lado, a Noruega, que nos eliminou dessa vez, enfrentando a equipe da Inglaterra, que tem um título mundial. Além disso, a Argentina, que é a atual campeã do mundo, enfrentando a equipe da Suíça. Em quem apostar daqui pra frente, hein? É o Charla na Copa, Rádio Mix, rádio oficial da Copa do Mundo 2026.
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0: documentário Don't Look Back in Anger. A produção que traz o nome aí de um sucesso da banda promete mostrar vários registros inéditos dos irmãos Liam e Noel Gallagher. Além, é claro, dos bastidores da volta do Oasis aos palcos depois aí de uma pausa de 16 anos. A produção deve contar com 4 horas de duração e ainda promete uma entrevista dos irmãos, algo que não acontecia há 25 anos. O documentário do Oasis deve ser exibido nos cinemas no dia 11 de setembro, mas no Brasil a produção ainda não tem data de estreia confirmada. 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
10: 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Eu destacando a situação ali pela ponte Rio-Niterói, motorista que tá no sentido do Rio, 15 minutos o tempo de travessia, e no sentido Niterói tem lentidão no final da Grande Ré, a travessia já ultrapassando os 18 minutos. 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

0: inspirada aí no documentário de mesmo nome lançado em março e no álbum com a trilha sonora do filme criado em parceria com o duo Hermanos Gutierrez. Aqui no Rio, o show acontece no dia 16 de fevereiro de 2027 no Quali Stage. A venda geral de ingressos começa amanhã, ao meio-dia, no site da Live Pass. Perde não!
1: 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Recordes de público, alta média de gols, 7 times que avançaram aos mata-matas pela primeira vez, 72 partidas só na fase de grupos. A primeira Copa do Mundo com 48 seleções entregou bons argumentos para quem defende um Mundial assim, com mais seleções. Tem gente que defende 64 seleções.

0: 100 anos da Copa. 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
2: 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Tá ligado no Mix? Para as próximas horas a previsão é de céu parcialmente nublado. Nublado, tem possibilidade de chuva isolada, a máxima de hoje chegou a 28 e a mínima em 17 graus. 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
10: Ô, gente, hoje eu vou começar o programa não com o Caco Grandino, apresentador do Mix Tudo. Eu vou começar o programa perguntando pro baixista do NX Zero sobre artistas novos que ele curte bastante. Olá, Caco Grandino, seja muito bem-vindo a Mix.
11: Muito obrigado, Giza. É um prazer estar aqui com você. Olha, a Rádio Mix realmente é a rádio que eu mais escuto. Tô muito feliz de estar aqui com você hoje.
10: Você viu que na Mix a gente toca artistas novos?
11: Eu vi, é muito legal.
10: Inclusive, daqui a pouquinho a gente vai tocar um monte de música aqui.
11: Oba.
10: Agora, Caco Grandino, baixista do NX Zero.
11: Sim.
10: Você, quanto músico, a gente sabe que a tua carreira começou muito antes de você estourar com os meninos do NX Zero.
12: Entrega a idade.
10: Você teve que estudar muito pra tocar aquele baixo do jeito que você toca, né?
11: É, foi um esforço ali na vida, né? E uma dedicação, um foco.
10: E agora me fala, o que que fez você querer de vez mesmo ser baixista do NX Zero?
11: Olha...
10: Sei lá, que te inspirou, que falou, não, eu quero tocar baixo.
11: Cara, eu acho que que me inspirou foi a minha própria família, sabia?
10: É?
11: Meus pais tocavam, meus irmãos tocavam, meu irmão mais velho tocava baixo.
10: Tem história familiar nisso
11: aí. Tem história familiar aqui, entendeu?
10: Memória afetiva.
11: Tem memória afetiva. E lógico, né? Os grandes clássicos. Ouvi muito Metallica, ouvi muito Red Hot Chili Peppers.
10: Não, calma que eu quero mais perguntas.
11: Quer mais perguntas?
10: Essa abertura hoje aqui, ó, rapidão,
11: então,
10: hein?
11: Então anda,
10: eu
11: vai.
10: Eu quero saber o seguinte. Ah. Como a música transformou a sua vida?
11: Porra. Que?
10: É, rapaz. Que? Até mesmo antes do sucesso, vai.
11: Olha, eu acho que eu deixei de aproveitar algumas oportunidades na minha infância de sair com os amiguinhos, fazer algumas viagens, porque eu queria ficar enfiado dentro do quarto tocando um instrumento. Era muito louco, as pessoas falam.
10: É um sentimento bom,
11: né? Eu acho que ele descobriu uma outra coisa e tá dando desculpa que tá tocando instrumento, tá tocando outra coisa. Mas era um instrumento, realmente. Era o baixo.
10: Era o baixo.
11: Eu tava tocando ali. Eu preferia ficar eu e o baixo e eu, né? Porque alguma coisa me dizia ali no fundo, falei, ó, se esforça, estuda, pratica, se dedica, porque isso aqui vai ser seu sustento no futuro. Alguma coisa na minha cabeça me dizia, né? Batia,
10: só
11: com certeza.
10: Que, olha que coisa doida. A música, ela tem um poder, assim, gigante na nossa vida, né? Tanto é que todos os dias a gente escuta música. Muita
11: sempre.
10: Gente, né? É difícil.
11: A trilha
10: um
11: sonora
10: dia.
11: Da vida.
10: Exato. É difícil um dia você passar sem escutar qualquer som. Seja você escolhendo esse som ou assim de tabela. Então, hoje, gente, vamos falar de música e o que ela representa na nossa vida. Porque, assim, eu vou mudar a pauta do programa.
11: Já mudou, já?
10: Posso mudar a pauta
11: já
10: do
11: programa?
10: Já
11: começou a mudar a pauta,
10: deixa
11: cara.
10: Deixa eu mudar a pauta. A gente foi pra outro lugar, posso?
11: Pode.
10: Deixa eu mudar a pauta. Então,
11: então
10: o negócio é o seguinte, na verdade a gente vai falar de música, só que hoje, mais do que artistas novos, que é o que a gente ia falar aqui no programa, vamos falar da música na vida de cada um?
11: Vamos.
10: O que, que a música já transformou? Sabe por quê? Por exemplo, eu sempre fui uma pessoa muito ansiosa e por conta da minha ansiedade, lá atrás, quando eu era jovem ainda, eu aprendi sozinha a tocar violão, pra mim é terapêutico. Não é terapia, mas é terapêutico. E eu acho que tem muitos ouvintes agora, Caco, no carro, no youtube.com/mixtudofm, é Mixtudo na Mix, no caso, ouvindo o programa, assistindo a gente pensando, caramba, é verdade, né? Como é bom a gente aprender a tocar, ter contato com a música. Então hoje a gente vai falar do contato com a música. Seu nível de 0 a 10 de contato com a música, isso vale pra instrumento, vale pra ouvir todos os dias, vale pra ouvir novos artistas. Qual é o teu contato real hoje com a música e com os instrumentos musicais?
11: É isso, ó. Então você vai fazer o seguinte, você já vai entrar aí no Instagram, então ó, não tá dirigindo, né? Tem que avisar,
10: tá,
11: né, gente?
10: Pelo amor de Deus, você
11: pelo
10: toca alguma
11: amor
10: coisa?
11: De Deus.
10: Cuidado, hein?
11: Ó, então você tá aí de bobeira, pega o celular, entra no Instagram, já digita @mix, tudo na Mix. Digitou, apareceu aí, beleza. Agora você vai apertar o botão de seguir.
10: Segue.
11: Seguiu?
10: A gente, cara.
11: Olha aí que maravilha. Agora você vai mandar um áudio contando exatamente isso que a Giza acabou de falar.
10: É isso.
11: E aí, qual que é o teu nível de envolvimento com a música de 0 a 10? Não precisa nem ser de 0 a 10. Se você gosta de cantar no chuveiro também, já é uma conexão.
10: É, porque
11: sacou?
10: Assim, todo mundo, ó, você já viu aquela frase, quem canta, os seus males espantam? Então tem uma parada assim, né?
11: Tem, claro.
10: Cara, toda vez que a gente tá estressado, pode reparar, coloca na Mix, você vai ficar bem.
11: Dá uma relaxada.
10: Coloca uma playlist, você vai ficar bem. Pega um pandeiro, tenta tocar, você vai ficar bem.
11: Vai ficar.
10: Pega um violão, mexe nele. Então, tem muita gente aqui que já teve contato com a música e não tem mais. Tem muita gente que tá tendo agora. Então, eu quero essas pessoas no programa hoje. E pra você que só é um bom ouvinte, manda também qual é a sua relação com a música hoje. Sabe o que você mais tá ouvindo? Então, vamos falar de música hoje e a importância dela na nossa vida, na nossa saúde mental, na nossa profissão e em tudo que envolve um acorde. Ah, vai ser demais. @mixtudonamix, manda o áudio que eu quero saber qual instrumento você toca, se você já tocou, a importância da música pra você, e aproveita pra seguir a gente no youtube.com/mixtudonamix.
11: É isso, ó, chega junto com a gente no nosso YouTube, a gente tá com 1410 inscritos ainda, é
10: vamos
11: pouco.
10: Vamos bater mais, cadê minhas
11: esse
10: graminhas?
11: Canal merece mais, esse programa merece mais. Então, ó, eu tô aqui na frente, inclusive coloco a gente no nosso canal, enquanto toca a música, enquanto tá no intervalo, a resenha continua. Então, cola com a gente aqui pra trocar ideia, né, gente?
10: Exatamente, eu quero vocês aqui, e o nosso canal é novinho. Então, por isso, eu estou chamando os nossos queridos ouvintes de graminhas. Se você é um ouvinte do Mixtudo, gosta de mim, gosta do Caco, gosta das nossas resenhas, venha ser uma graminha nossa. Vai lá no youtube.com/mixtudonamix. Falando de música, o programa de hoje vai ser sensacional, que a gente vai conhecer músicos do Brasil inteiro. Inclusive, você aí, ó, que é músico independente, bora contar a tua história agora. É o teu momento de divulgar teu trabalho. @mixtudonamix, manda áudio ou no meu no giza.com. Porque hoje, Caco, hoje, a música, de verdade, ela vai ser assim, um abraço quentinho pra gente.
11: Aliás, eu tenho uma ideia. Você me permite que ele...
10: Claro!
11: É o seguinte, você vai mandar o seu áudio no @mixtudonamix, pode mandar no giza.com também, mas se você, dentro dessa gama de possibilidades da música, você gosta de cantar, faz o seguinte,
10: manda
11: prova o seu talento, manda um áudio cantando pra gente. E a gente faz uma avaliação. Inclusive, teremos profissionais da música
10: então,
11: logo mais aqui, hein?
10: Não, é, rapaz. É o The Voice Mix. Chega aí, cara. Chega aí. Junto. Quero os talentos desse Brasil. Quero você participando do programa. E vamos de música boa, porque hoje, Caco, a música será em forma de abraço. O abraço será em forma de música. Então vem com a gente.
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0: Caco, é hora da verdade.
1: Qual verdade,
0: Kiri? Quais instrumentos você toca? Fala a verdade.
1: Fala a verdade, verdade
0: não.
1: Verdadeira.
0: Baixo a gente já sabe que é o... Esquece o baixo. O baixo já é você. Você é o baixo.
1: Tá.
0: Outros instrumentos que o Caco Grandino arranha.
1: Arranha?
0: Ou toca?
1: Cara, eu toco um pouquinho de pandeiro.
0: Tuxquitu.
1: Na época do colégio eu não sabia se eu ia ser roqueiro ou ia ser pagodeiro. Tinha uma galera do pagode, tinha uma galera do rock. Eu fui pro rock. Mas não deixei de comprar o pandeiro e aprender um pouquinho. Então eu toco pandeiro, eu toco um violão ali. Aliás, você falou que aprendeu a tocar violão sozinha?
0: Foi.
1: Então, olha que história maluca que aconteceu comigo, né? Meu pai achava que eu era fogo de palha em tudo. E eu falava, pai, eu quero tocar batera. Eu falei, não. E meus irmãos já tocavam, né? Meu irmão tocava guitarra, meu outro irmão tocava baixo, faziam aula, tinha um instrumento. Mas meu pai não queria me, né, deixar tocar bateria. Não, é um instrumento caro, é muito grande, vai fazer barulho, você vai largar de lado. Tá bom, pai, eu quero tocar saxofone. Saxofone também não, é muito alto. E você vai largar de lado, não sei o que lá. Eu fiquei, mas tá, o que eu vou tocar agora? Só que ele e minha mãe tocavam um violão e tinha um violãozinho lá. Eu falei, aí, tá vendo?
0: Cordas.
1: Então vou fazer o bagulho assim, é o seguinte. Fui na banquinha de jornal, comprei umas revistinhas, aquelas com cifras, né? E falei, não sei o que é dó, ré, mi direito, aprendi a tocar na flauta. Aliás, toco flauta também, tá? Aquela flauta doce do colégio. Toco muito essa flauta, mano.
0: Acabou? Essa.
1: Não, não.
0: É só isso?
1: Não, calma, tem mais história, tem mais instrumentos. Aí eu peguei e falei, beleza. Aí eu comecei a estudar ali no quarto, ali, copiar as figuras ali dos acordes e comecei a tocar umas músicas. Aí um dia meu pai abriu a porta, achando que era o meu irmão, que fazia aula de guitarra, e ele olha pra mim, eu tô com o violão ali no colo, tocando, ele, eu falei, quê? Como assim você tá tocando? Eu falei, tive que aprender, né? Aí ele falou, então tá bom, agora você vai escolher o que você quer fazer. Aí eu troquei uma caixa de Autorama. Sabe o que é Autorama, aquele?
0: Não.
1: Aqueles carrinhos que você brinca na pistinha. E aí o meu irmão era doido pela minha caixa de Autorama, que era lindona. Aí ele falou, vai fazer o seguinte, ele achou que tava me passando, dando um chapéu. Falou, ó, se você me der essa caixa de Autorama lindona sua, eu te dou o meu baixo. Só que era o baixo que ele não usava mais. Eu falei, demorou. Mano, era um pau com corda, irmão. Pensa num arco e flecha que chamava de baixo. Aí eu fui lá e comecei a tocar e tal, não sei o que lá. Enfim, aí peguei gosto e fui andando. E olha só o que a vida foi, né?
0: Virou baixista.
1: Aí eu troquei uma caixa de Autorama por um baixo, virei o baixista da NX. Que loucura, cara.
0: Agora eu vou falar de mim. Dá licença que eu toco violão. Uma música, mas
1: não,
0: toco...
1: toca bem sim, que a gente já fez
0: toco
1: uma
0: música.
1: A gente fez uma de lá em Ubatuba, né?
0: Uma por vez. Berimbau.
1: Berimbau.
0: Tusque dum-dum.
1: É.
0: Atabaque, porque eu fiz capoeira. Pandeiro também,
1: pandeirão.
0: Sai um barulho. Agogô. Também faço.
1: Você manda um shakerzinho?
0: Que é isso, cara? Também me dá um potinho com arroz que eu também faço um barulho. Sabe o que eu sou?
1: O quê?
0: Multi-instrumentista.
1: Você é um instrumentista? Nossa, cara.
0: E você também. Será que o nosso convidado de hoje, que ele sim é multi-instrumentista, ele vai dar amém pros nossos primeiros acordes? Com vocês, Fernando Quezada, multi-instrumentista. Aê. Agora sim, alguém de peso.
2: Já conheci dois multi-instrumentistas aqui já.
0: A gente pode se
1: considerar. Mas vale shaker, vale pandeiro.
2: E outra pergunta, você já criou alguma coisinha no pandeiro, alguma coisa assim?
0: Não, criar isso já... Não,
1: mano,
0: nada.
1: Eu era bom de fazer isso aqui, ó.
2: Se você criar, você já vira uma compositora multi-instrumentista.
0: Então para que eu posso subir de nível. Porque se ele está dizendo isso, e o cara é ninguém menos, ninguém mais que diretor da School of Rock Brasil, chegou o meu momento!
1: E ó, não só isso, um dos maiores baixistas desse Brasil também, viu?
0: Obrigado, o cara é sinistro. Ah, baixista? Gente, só vou contar uma curiosidade pra vocês que eu não sabia, sou leiga.
1: Você podia tocar baixo, você ia ser uma baixista.
0: Eu ia ser baixista, mas eu sou a multi-instrumentista.
1: É.
0: Só que tem um negócio que é uma curiosidade que eu não sabia, e provavelmente muita gente não sabe, que o baixo, gente, que é o que o Caco toca, ele tem que estar ali pau a pau com a bateria. Então, com vocês, o baterista e pedagogo Paul Lafontaine.
3: Boa tarde, certinho.
0: Ah, você fala português.
3: Eu falo.
0: Gente,
3: eu sou brasileiro. Mon père.
1: E fala mesmo, cara.
0: Ele fala, mas com esse nome tem que falar. E baterista, né, cara?
3: Isso.
0: Você é muito bem.
3: Baterista e pedagogo.
0: Caramba,
1: pô, temos uma cozinha aqui já dos convidados, cara.
3: Alto guitarra, cadê o guitarra?
2: Mas eu ainda acho o baixo o instrumento mais completo que existe dentro da cadeia musical.
1: É o seguinte, Fernandão, você tá ligado que a galera fica tirando os baixistas, né? Você sofre com isso também, né?
2: Sofro, por isso que eu tô defendendo.
0: Mas calma, por que que é?
1: Porque a galera
0: Não, ele falou que é um dos melhores, o baixo.
2: Porque o baixo é o instrumento que faz par com a bateria, mas ele é essencial pra guitarra, essencial pro violão, essencial pra voz. Então, sem ele, nada existe. E com ele, né, você consegue fazer harmonia, melodia, ritmo, consegue fazer tudo, dependendo da técnica. Então é um instrumento muito completo.
1: É muito completo. Agora eu vou te dar um exemplo, tá? Vou fazer uma analogia aqui. Se você, instrumentista, estivesse num palco tocando com uma banda e você é lá vocalista, você tá brilhandona. Tá voando, ali todo mundo olhando pra você. Aí todo mundo fala, ah, pra que o baixo? Você já foi pro espaço?
0: Não.
1: Você sabe o que é a sensação do vácuo? Você já, imagina como é que é Giza no vácuo, flutuando assim.
0: Ah, é verdade.
1: Para o baixo pra você ver a sensação.
0: Ver,
1: é que
0: adorei.
1: Você tá no espaço.
0: Ah, peraí, peraí. Eu
1: você não
0: que...
1: tem chão, acabou.
0: Eu acho que eu entendi. Quando a gente não tem um baixo, a gente para o baixo. É tipo isso?
1: É tipo isso.
0: É um
1: nada.
0: Vazio.
1: É um vazio.
0: Cara, a gente tá muito feliz de receber vocês aqui mais uma vez.

0: toda, School of Rock Brasil, que basicamente tá no Brasil inteiro. É uma escola, Fernando.
1: Isso, hoje, felizmente, somos a maior rede de escola de música do mundo.
0: Do mundo,
1: do Brasil. Estamos em 21 países, né?
2: What?
1: Estamos em 21 países.
2: Já tá em 21 países?
0: Eu achei que era só no Brasil, mas não, é o World,
1: né? Não sei se você lembra daquele filme Escola do Rock,
2: sim,
1: que era com o Jack Black.
0: Ah.
1: Esse filme, na verdade, ele é inspirado na escola e ele faz parte da escola, né? Então a escola já existe há bastante tempo nos Estados Unidos e a gente tá aqui no Brasil já faz mais de 10 anos. E hoje o nosso grupo de sócios, a gente cuida de Brasil, Portugal e Espanha.
0: Que da hora.
1: Mas já são 80 unidades aqui no Brasil.
0: Capo, e a gente sabe da importância, né, dessas escolas para formar grandes artistas da música. Porque hoje em dia, com tanta tecnologia, as pessoas não têm ideia da importância que é você estar numa escola e você aguçar todos os seus sentidos através de um instrumento, através de quem realmente já abriu caminhos e sabe do que tá falando. Então vocês ensinam o Brasil e o mundo todo, tá vindo aí uma galera nova, é isso,
1: Fernando? É isso mesmo, a gente tá muito contente de trazer, né, os novos artistas, a galera tocando e trazer o que a música mais traz de bom, que é qualidade de vida, saúde mental, desenvolvimento de habilidades desde as crianças até os adultos. Então estamos aí com uma galera fazendo som, sendo feliz, que é o que importa. E aprendendo muita música. Né?
0: Tem outra curiosidade agora.
2: Manda.
0: Vocês sabiam, galera, que o Caco Grandino, ele não escuta de um ouvido? E ele é baixista?
2: É verdade. Que ironia. É verdade.
0: Aí a gente fica aqui, mó trouxa, né? Falando tipo, como assim o Caco não escuta de um ouvido? Ele é um grande baixista, Caco? O cara ensina bateria pra muitas crianças com alguma limitação. Você tem noção disso? Tô falando do Paul Fontaine.
2: Então, é um dos projetos mais bonitos do Brasil com relação à música. É lindo. Inclusive, a gente já se conhece há um bom tempo, né, Paul?
3: Bom tempo.
2: Mais de 10 anos aí.
3: Se eu não me engano, eu conheci vocês em 2016.
2: Foi por aí.
3: 2015.
2: 10 anos.
3: E o projeto? 10, 11 anos.
2: Conta pra gente um pouco sobre o Alma de Batera, que é um projeto maravilhoso. Lindo,
3: então, eu comecei a trabalhar com o Alma de Batera há 18 anos.
2: 18 anos.
3: 18 anos, de forma bem independente. Eu não imaginava que eu pudesse funcionar como um projeto inclusivo.
0: Isso é muito
3: Mas lindo. Eu fui trabalhando meio que na prática, assim. No começo foi meio na cara e na coragem.
2: Sim.
3: E aí eu percebi que existia uma demanda gigantesca de alunos querendo tocar bateria. Tanto que o nome tem esse nome por conta disso, porque eles são apaixonados por bateria, então eles têm alma de baterista. Né? Eles
0: são mais importante,
3: a paixão,
0: não é?
3: Pelo instrumento, assim, sem pudor, assim.
2: Sim.
3: Eles gostam muito de tocar bateria. E aí eu percebi que esse público-alvo, pessoas com deficiência, assim, desde criança, adolescente, adulto, eles não tinham a opção de ter aula de música.
2: De algum instrumento, né?
3: De algum instrumento, mas específico de bateria. E aí eu, assim, são anos, né, trabalhando com isso. E esse ano a gente fechou essa parceria com a School of Rock aqui do Brasil.
0: Demais, cara.
3: Né, e agora, nesse segundo semestre, a gente tá implementando em várias unidades do Brasil.
2: Pô, que sensacional.
3: A gente uniu forças.
0: Aqui, sabe, que a gente tem pouco tempo, direto ao ponto, a nível D. Estamos no Brasil todo. Onde essas escolas estão? Porque agora eu tô curiosa.
2: Perfeito.
0: Aqui no Brasil.
1: Hoje elas são 80 unidades espalhadas pelo Brasil, nas 5 regiões. Então tem bastante estado. Nas capitais aí, quase todas as capitais do Brasil, a gente
0: já tá com
1: unidades, né? Então, sul, sudeste, centro-oeste, nordeste, norte. Tem escola bastante, todo quanto é lugar. E o Alma de Batera vai estar com a gente em todas essas unidades.
3: É isso aí.
0: Ah, agora, só uma curiosidade. Tá aqui na minha mão, galera. Entra agora no youtube.com/mixtudonamix. Eu acho que um pouquinho do que a gente trouxe aqui, né? Essa expertise, né? Do Quezada em ensinar, em estar junto com essas escolas no Brasil e no mundo todo. Essa paixão do Paul também e incluir pessoas que têm alma de músicos, né?
2: É isso.
0: Alma de batera, tipo assim, é possível, entendeu? Aí nasce um abraço em forma de música, é isso mesmo?
1: É isso mesmo.
0: Por isso,
1: né,
0: que tá tão quentinho esse estúdio?
1: É um livro musical, né, que eu tive o prazer de lançar junto com o Arthur Fitzgibbon, que a gente tentou trazer 7 capítulos, 7 músicas, pra fazer o que a música faz de melhor, tanto com os alunos, né, do Alma de Batera, como da School of Rock, como do mundo inteiro, que é abraçar, acolher, ser uma mensagem boa, ser uma companhia, que é isso que pra gente é a música. Independente se você vai ser profissional ou não, tocar um instrumento, cantar,
0: faz toda a diferença,
1: faz,
0: né,
1: faz toda a diferença pra música.
0: Caco, que eu diga, às vezes a gente recebe convidado aqui, a gente pega o violão, a gente arranha.
1: Ah, é demais.
0: Ai, falando em música, vamos ver uma música?
2: Ah, agora, só se for agora.
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1: Caco, agora o time tá completo.
2: Agora sim.
1: Ai, meu Deus do céu, ele chegou. Amigo do Caco, antes de mais nada, executivo, empresário, produtor musical, é o teu momento, hein? Manda áudio aqui pra gente, produtor musical, hein? Eu falo o nome dele, mas eu achei tão chique, Caco.
2: Eu sei fazer a pronúncia certa.
1: Eu falo primeiro, você fala o segundo.
2: Tá bom.
1: Então tá, Arthur.
2: Fritz Gibbon, não é Fritz, é Fritz Gibbon.
1: Vamos de novo,
2: vai.
1: Com vocês, Arthur.
2: Fritz Gibbon.
1: Nossa, com esse sobrenome, meu Deus do céu, veio de onde, Arthur?
3: É pra impor respeito, então você pode falar.
1: Fala português
3: Arthur
1: também,
3: Fritz,
1: né?
3: Gibbon.
2: Arthur Fritz Gibbon.
3: Eu participei de várias séries da Netflix, esse tipo de
2: The
3: coisa.
2: Oscars goes to.
1: É, exato. E olha, ele chegou atrasado, porque ele veio de muito longe, pelo sobrenome, vocês entenderam, né? O voo atrasou, mas ele é o cara que ilustrou o livro que a gente mostrou agora no youtube.com/mixtudonamix, e ele falou que primeira música, depois o desenho. Ó, a gente tá levantando aqui, ó, um abraço em forma de música, esse livro é incrível. Mas basicamente, pra quem chegou agora, Caco, vamos falar rapidamente antes de ir pro intervalo.
2: Vamos.
1: Quem tá no estúdio com a gente?
2: Com a gente, Fernando Quezada, que é sócio-diretor da School of Rock Brasil e, na minha opinião, um dos melhores baixistas do Brasil também. Marcou muita história com o Xamã. Temos Arthur Fitzgibbon, nosso querido aqui, empresário, produtor musical, diretor de uma das maiores distribuidoras do mundo,
1: exatamente,
2: né?
1: Exatamente.
2: Hoje em dia de música independente. E temos Paul LaFontaine, baterista e pedagogo também, líder do projeto Alma de Bateria, que é um dos projetos mais bonitos do Brasil com relação à música.
1: E hoje estamos falando da importância da música na nossa vida, de estudar música, de tocar algum instrumento, não necessariamente para você trabalhar com ele, e os caminhos para você conseguir executar isso de forma brilhante, não com IA. A gente volta já.
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0: 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Fabizinha não ia faltar hoje, que a gente tá falando aqui de essência, de diversão, de música, de coisas que realmente alimentam a nossa alma. E a música, cara, não tem como, é bom demais. Toda vez que a gente escuta uma música boa, que a gente tá aqui na Mix, dá aquela relaxada, não é? Agora tem uma outra coisa também que ajuda muito, que é viajar. E ontem a Fabi, ela falou sobre a importância da gente ter um cartão de crédito, né? Mas e se a gente quiser viajar pra outro país? 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
0: Com a gente aqui no programa que o assunto tá muito bom, viu?
1: Com certeza.
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0: Caco, falando em assunto bom, a gente tá falando de música, né, de relaxar e tals. Eu escutei um dado aqui na live enquanto eu tava preparando a Fabi, ou não, sobre a mulher na bateria, parece que agora aumentou. É, pera, calma, deixa eu ligar teu microfone, fiquei até empolgada. Desculpa, foi mal.
3: Você vê só, um instrumento que sempre foi tão marcado pelo lado masculino, da intensidade, da força, da velocidade, hoje a mulherada tá dominando então, Fernanda.
4: É isso mesmo, hoje a gente tem mais mulheres na bateria do que homens na bateria, não só na School of Rock, mas em diversas escolas de música.
0: Que da hora. E essa parte de inclusão aqui com o Paul, tem muita mina também chegando?
5: Tem algumas. A gente tem algumas alunas com síndrome de Down.
0: Ah,
5: cegas.
0: Aí, olha.
5: E eu acho que é importante ter o toque feminino na bateria. Com
0: é
5: certeza.
0: Né?
5: É verdade.
0: Ô, Caco, você que é baixista, né?
3: Sim.
0: Você sempre tava ali trocando com o Dani na bateria,
3: sim.
0: Tudo, né? Ali tem que ter uma concentração absurda e aquele lance de trabalhar em conjunto. E eu acho que quando você escolhe um instrumento, automaticamente você aprende a olhar pro próximo. E é isso que o Quezada tava falando aqui, né? Você não precisa querer trabalhar com isso. O instrumento, ele salva vidas, né?
4: Exatamente. Transforma a saúde mental. Hoje, uma das coisas que mais cuida da saúde mental é tocar um instrumento, cantar, né?
3: E você poder se reunir também, né? Porque eu acho que é uma das formas mais legais de você socializar, principalmente quando você tá na infância, né, Arthur? De você pegar, pô, o meu vizinho ali toca bateria, ó, o outro toca guitarra, o outro canta. Fala, meu, junta todo mundo, vamos fazer uma banda, né? Vamos sair, vamos fazer um ensaio, alguma coisa. Vocês veem também por esse lado de que talvez a infância seja melhor com música?
0: Ai,
3: logo no começo.
0: Delícia, você arrasou, cara.
3: Que, aliás, é uma coisa que você vê muito no Alma de Batera, você vê muito também no School of Rock, a galera chegando muito cedo, né, gente?
4: Muito cedo.
3: Como que vocês veem esse lado, assim, da inicialização musical da rapaziada?
4: A gente começa com 3 anos, né? A partir de 3 anos a galera já tá fazendo aula.
3: E então... qual que é a preferência da molecada, assim, quando chega?
0: É verdade.
4: Olha, eu vou te falar uma coisa. Eles chegam com os pais trazendo, ouvindo muito Queen, muito, bastante...
3: Boas influências, cara!
4: Muito Kiss, muito Queen, muita coisa legal que eles chegam já, viu? Nessa
3: porra, que bacana. E qual que é, assim, da molecada hoje em dia, né? Sei lá, entre... Vamos falar até ali aos 10, aos 15 anos, né? Qual que é o artista que a galera mais quer tirar música, assim? Se aprender.
4: Você sabe isso daí também, Arthur? Pra você.
6: Eu vou chutar uma. Guns N' Roses.
4: Bastante.
3: Bastante Guns N' Roses.
4: Hoje bastante. Sabe que são os... É engraçado, são as mesmas bandas que a gente ouvia, mas tem muita influência nova também de bandas nacionais, novas que a galera ouve, né?
0: Ah, então vou aproveitar. Agora eu quero saber o que vocês colocam pra galera ouvir. Ah, agora mudou, hein? Agora o jogo mudou. Porque assim, é bom
6: saber.
0: É uma
6: pressão, porque na verdade é uma lição. Qual a lição que você vai passar?
0: Ah, então.
6: Não é só ficar na coisa antiga.
0: Você falou
6: tem
0: tudo.
6: Tem que apresentar coisa nova.
0: O que vocês costumam apresentar na escola, tanto na batera aqui, né, nesse projeto lindo para as crianças também, nesse momento de inclusão?
5: Bom, em primeiro lugar, quando eu fechei a parceria com a School, a gente tem uma ideia muito parecida em relação à aula, que é chegar e já tocar o instrumento, viver essa experiência.
0: Isso é legal.
5: Então, tanto a School quanto o Alma... Todos os alunos, eles querem viver logo essa experiência de tocar uma música. Nem que seja, por exemplo, no Alma de Batera, um aluno que tenha, de repente, uma dificuldade de
3: motora
5: e tal, ele consegue fazer na bateria, de repente, uma marcação de tempo numa música só no chimbal, por exemplo, que é uma peça de uma bateria. Uhum. Então, ele já tá vivendo a experiência ali como baterista.
0: Sim.
5: Ele já incorpora isso nele.
0: É o primeiro impulso pra você querer procurar uma escola, é tocar uma música que você gosta.
5: Sim, sem dúvida.
3: E eu acho que tem um ponto também que, pelo menos na minha época de estudante, muitas vezes você começava muito pelo lado teórico, pelo lado técnico, aí você ia para um pouco de prática, mas assim, tirar a música em si, você tocar uma música de verdade, ficava numa coisa secundária, você precisava aprender os fundamentos do instrumento. Uhum. Como é que a School of Rock hoje em dia encara o aprendizado da galera?
4: Hoje em dia a gente fala que inverteu a pirâmide, né? Porque a gente fala, quando a gente aprende a falar e escrever, a gente aprende antes naturalmente a falar e depois a escrever, né? E na música era o contrário, você aprendia a escrever pra depois falar, que era tocar. Mas a School encara como assim, não, vamos aprender a tocar antes. Então você entra, em 3 meses você tem um show, né?
3: Sim.
4: Você nunca tocou instrumento, mas você tem um show em 3 meses. Você se vira pra fazer aquele show em 3 meses, aprende um pouco e depois você vai entender que você aprendeu uma escala menor, que você aprendeu... Então a gente coloca antes a prática, a realização. Eu falo que todo adolescente precisa ser aplaudido pra entender o que é realmente fazer música.
0: Que
4: então
0: dá,
4: a gente quer que em 3 meses ele seja aplaudido numa casa de show.
3: Porque aí a aprendizagem, né, que é a forma correta de falar... Fica mais divertido, né? Porque se você ficar só fazendo a parte teórica, lendo partitura, estudando a parte técnica, você fala, pô, mas eu quero chegar lá, né? Eu quero botar o carro na pista, pô.
0: Agora, Arthur, você mesmo que tá agora com o microfone na mão, você é presidente e sócio da ONRPM, né?
6: Que Exato.
0: Então,
6: faz de conta.
0: Muita coisa chega ali pra você, muita coisa boa, né? Que tem uma estrada, que tem uma história.
6: A educação, Gi, acho que é uma das coisas mais importantes que tem. O que a Zata tá falando sobre esse lance do aprender, do ser aplaudido. Eu sou um músico frustrado, muito frustrado. Já tive banda, toquei ruim. Por isso que eu fui pro lado executivo, fui trabalhar e Deus me abençoou e deu certo. Só que o Quezada, quando a gente fez esse livro e a gente fez o show de lançamento, ele falou, você vai tocar no show de lançamento. Eu falei, nunca, meu amigo. Ele falou, não, e você vai tocar baixo. Eu falei, eu nunca nem segurei um baixo. E ele mandou um professor da School of Rock e ficou 3 horas comigo.
0: E aí?
6: E foi possível, desse jeito eu consegui me apresentar junto com ele, morrendo de medo, porque...
4: Mas subiu no palco e tocou.
6: Além de ele ser um grande amigo, ele é um excelente baixista, com um monte de gente incrível, todos professores, e eu, pateta, tocando baixo, e toquei do começo ao fim, baseado nisso. E eu acho que quando a gente quer aprender, a gente chega onde a gente nem imagina. isso vale pra parte de negócios também, que foi pra onde eu me direcionei.
0: Que da hora, né? Caco, agora falando do livro, porque eu fiquei sabendo que vocês têm que ir embora daqui a pouco, eu tô desesperada, porque a gente tem muita coisa pra perguntar. E a gente só tem 3 minutos.
3: Tá, não.
0: Ah, vamos falar desse projeto aqui, o que vem pela frente, né? Essa junção de vocês três grandes talentos, né, no que faz, enfim.
3: Esse, na verdade, aqui é do Fernando Quezada e do Arthur Fitzgibbon. Eu adoro falar seu sobrenome, Arthur.
0: É muito chique,
3: cara.
6: Thank you, my lord.
3: Ok, the Oscars goes to... Brincadeira, gente, mas aí...
6: The Grammy goes to...
3: The Grammy goes to, exato, é o prêmio da música. É. Só que é o seguinte, como é que começou essa história aqui? Que inclusive quem tá na live aqui tá vendo a capa, o livro tá na minha mão. Ele olha só.
4: Quem quiser depois é só digitar na internet, tá disponível na Amazon também, o livro. E começou com a ideia das composições primeiro. Eu sempre lanço pela ONRPM minhas coisas.
0: É.
4: Mas quando a gente foi lançar,
6: ainda
4: a gente
6: bem,
4: falou,
6: né?
4: Arthur, vamos trazer um pouquinho do orgânico pro digital. Então a gente trouxe realmente composições... É, junto com o escrito mesmo, a gente brinca que é como se fosse um encarte 2.0. É, eu tinha o encarte no CD e hoje o livro é como se fosse um encarte. Então, cada capítulo é uma música, é a história da música e no final a letra. E aí você pode ouvir a música também, tem todos os links dentro do livro.
0: Nossa,
4: pra ouvir
0: tá
4: cada
0: lindo.
4: Música.
3: Então, como se cada música tivesse uma ilustração pra contar a história da música em ilustração.
4: Então, são 7 singles.
0: Dá o play singles. E vai fazer a tua brisa, vai, que tem muito desenho bom aqui. Aí você dá vontade de ouvir a música já olhando os desenhos que você fez, viu?
6: E cada vez que você olhar o desenho, vai ter um detalhe diferente, você vai ouvir a música diferente.
0: Então, cara, isso é arte, gente. Parabéns. Galera, pode comprar esse livro?
4: Pode também. Hoje ele tá disponível. Acabaram os primeiros lotes que chegaram, né? Os presenciais. Em breve a gente volta, mas a gente vai na Amazon, tá disponível também.
0: Um abraço em forma de música. A gente vai postar também hoje no @mixtudo na Mix pra vocês comprarem esse livro. Pelo amor de Deus, tá muito lindo. Vou fazer isso de ouvir a música e ver o desenho. E tentar entender tudo isso, essa conexão que eu acho muito da hora, né? Junção de muitos talentos.
4: Obrigado,
0: na mesma
4: viu?
0: Coisa. E que quais são os projetos que a gente pode esperar? Principalmente aqui dele, esse cara.
4: Então vamos lá.
5: Diando do bem, né?
4: Deixa eu falar da Diando do Bem rapidinho, então, pro povo falar. A gente vai ter um evento do Alma de Batalha com a School of Rock.
0: Isso.
4: É em São Paulo, dia 22 de julho, arrecadando fundos para bolsas de estudo, justamente para os alunos, né? Com deficiência lá de bateria. E vai ter um pocket show do Di Ferreiro, né? Do NX Zero, com a gente lá também. E a galera pode comprar slot, todo o valor é revertido e toca e canta junto com a gente nessa jam. Então a gente tá juntando uma grande banda que todo mundo pode adquirir esse slot pra ir lá e fazer o show junto com a gente. E se você não tocar, você pode só comprar o ingresso que também vai ser revertido pra assistir tanto o pocket do Di quanto a jam que vai tocar.
0: E o Arthur
4: vai tocar também, né? É isso?
5: Vamos colocar ele pra tocar baixo.
6: Tô indo na escola. Mas eu quero tocar baixo.
0: Toca baixo.
6: Eu gostei desse negócio.
4: Fala,
0: é legal,
4: cara. Fala local aí pra todo mundo.
0: É, data e local.
5: Dia 22 de julho, 7:30 da noite, no Shopping Vila Olímpia, no The Cavern Club.
3: Cavern Club? Olha chique, só que coisa chique. Club.
5: Não é em Londres.
3: Não é
5: em São Paulo.
3: Mas é onde a gente sabe que começou uma grande banda. Afinal, uma bandinha aí, né?
0: É.
3: Uma bandinha, se chamar Beatles, sei lá.
5: É. O Arthur vai tocar?
0: Vai tocar. Ele falou.
3: Você vai tocar também, convocado. Porque eu tô ligado que você é batera.
5: Talvez eu toque.
3: Não, talvez não. Talvez não.
5: Eu só toco se o Arthur tocar também.
4: E vocês estão convidados aí tocar lá também. Eu já sei que você toca violão, já sei que você toca tudo.
3: Toca e canta.
4: Então.
0: Isso é muito legal, porque é um convite pro Brasil todo, gente. Dia 22 de julho, dá tempo ainda de se programar, né, pra colar nessa experiência musical. Vamos chamar de experiência, porque todo mundo vai viver isso muito de perto, né?
5: E assim, a gente vai fazer um leilão também no dia, né? A gente tem algumas peças aí, a gente conseguiu um prato do João Baroni.
3: Olha que legal.
5: Um prato do kit dele mesmo. A gente foi lá no Rio de Janeiro, a gente foi super bem recebido pelo João Baroni. Ele autografou o prato. A gente tem um prato também do Eloy Casagrande, do Slipknot.
3: Uau! Esse deve estar amassado, hein? Que vem bate forte.
5: E a gente tem uma guitarra do Herbert Viana, autografada também, e do Marco Túlio, do Jota Quest.
0: Sensacional.
5: Então, são 4 itens que a gente vai fazer um leilão no dia também. Então, quem quiser fazer o seu lance,
4: é isso aí.
5: A gente vai estar no dia também com o leilão.
0: Pra comprar. Pra poder colar.
4: Só entrar no site, digitar Diando Bem no Google, você vai encontrar. Ou qualquer coisa, entra na School of Rock ou no Alma de Batalha no Instagram e entra em contato com a gente, que a gente passa tudo certinho.
0: Ô Arthur, você que faz a curadoria de muita coisa, você é um cara que tá ali à frente de tudo, lançando muita gente, muita coisa boa. Pros nossos artistas que estão ouvindo o programa agora, que ainda não tiveram a oportunidade de decolar na música, nessa área, que tem vontade de aprender instrumento, que tem vontade de pôr a banda assim em turnê, qual o recado que você daria pra dar um gás essa galera aí?
6: Acho que a melhor coisa que eu falo pra todo mundo, Gi, é estude. a música, ela é um negócio. Então, por mais que você tenha usado a música como parte de um tratamento psicológico, mental, se achar alegria, você também pode achar tristeza se você não se preparar para isso. Então, estudar e encarar como uma profissão, como você é um contador, engenheiro, é importante. Então, saber um pouco de jurídico, de negócio, de financeiro, é essencial para que você leve isso para frente e você possa viver de música e não sobreviver de música. Esse é o recado que eu dou para todo mundo. Mas a música, se você não tiver amor e paixão e dedicação e se divertir pra caramba, você realmente não consegue chegar na esquina. Eu falo isso pra todos os artistas, faz realmente com que você tenha uma vida muito melhor.
0: Que da hora, e você que usada, você que ensina tanta gente.
4: É isso aí também, meu conselho é aproveite a música, aproveite, né, o seu dom. É, ela te leva a lugares incríveis que nada mais te leva. E pra você que quer ser profissional, é o que o Arthur falou. A coisa melhor que eu fiz na vida foi estudar um pouquinho de cada coisa. Marketing, negócios, como fazer gestão de pessoas, tudo pra tudo trazer junto com isso e criar, né, a sua empresa, porque você é a sua empresa na música, né? Quando você quer ser profissional. Então, muito importante. Mas aproveitem, sendo profissional ou não, façam música, estudem. É incrível.
0: Pô, e você, com esse projeto incrível pra crianças, né, com deficiência, se tem família ouvindo agora, tem filho em casa, precisa colocar na música, na arte, queria que você fizesse um convite.
5: Pra mim, assim, não existe limitação na vida. Quando a gente tem um sonho, realmente, a gente vai, corre atrás e consegue fazer acontecer. Então, isso o Alma me ensina todo dia, quando eu vejo um aluno com síndrome de Down, um autista, com paralisia cerebral, conseguir, assim, superar seus limites. E isso, pra mim, eu levo pra vida também. Pro meu dia a dia.
0: Esse projeto tá em São Paulo, pô?
5: Tá em São Paulo. A princípio a gente tá no Brooklyn, na School of Rock do Brooklyn. Mas a gente já tá implementando agora, a partir de setembro, já vai ter em outras unidades, a gente pra deve sempre divulgar em breve. É.
4: Isso.
0: Ô, Caco, vamos fazer o seguinte?
3: Vamos.
0: Vamos pedir pra Yas, a gente vai fazer uma foto com eles, né? Porque eles já têm que ir embora. Ela bate uma foto com eles ali e ela marca tudo. Marca a escola, marca o livro, marca esse projeto, porque coisas assim a gente quer todos os dias no mundo, né?
4: Muito legal. E, gente, não existe idade, né? Você pode aprender criança, adolescente, jovem, adulto, sempre é possível, sempre é hora de aprender.
3: Olha, tá vendo? Talvez eu vou colar lá no School of Rock pra aprender um pianão, de verdade.
0: Caramba,
3: tocar piano, cara.
0: É muito piano.
4: Ó, eu vou te falar uma coisa. Quando eu cheguei no Alma de Batera, a primeira música que estavam tocando era Razões e Emoções. Primeira música.
5: Eles amam o NX lá.
4: É demais estar com vocês aqui, de verdade, baita honra.
5: Aliás, legal, o Dani já foi algumas vezes lá.
3: Me manda um bate-sinal que a gente aparece.
5: Você acabou de começar o programa falando que é cozinha, baixo e batera. Tá faltando um baixista lá pra acompanhar os meninos. Então,
0: muitas coisas vão rolar, galera.
3: Muitas coisas vão rolar, inclusive no dia 22, hein? Reforçando, dia 22 a gente tem o evento do School of Rock, certo?
0: Exatamente.
4: School of Rock, Alma de Batera.
0: Todo mundo lá. Vai deixar todas as informações no @mixtudamix. Comprem um livro, um abraço em forma de música, a gente vai divulgar também. Isso. E muito obrigada, Paul, Quezada, Arthur, parabéns pelo trabalho de vocês e por tudo que vocês estão fazendo, não só no mundo da música, mas na vida de muita gente, porque a música salva vidas, né?
4: É isso aí, obrigado a vocês, prazer estar com vocês
5: pelo convite.
4: Aqui.
0: Depois do intervalo a gente volta, galera.
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0: 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Vamos só tomar um cafezinho? Vamos tocar uma música só pra tomar um café?
3: Vamos nessa.
0: Então, bom.

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1: Mix falta dos 5 para as 7. Alex Warren, Ordinary Caco. Hoje a gente tá falando aqui de instrumentos musicais, de música, né?
2: Exato.
1: E agora chegou o momento dos nossos queridos Manolo e Vanderlei. Boa noite, rapaz.
3: Boa noite,
2: querida.
3: Que
2: alegria poder falar contigo.
1: Olha, pra compor a nossa noite hoje.
0: Falando em instrumento musical, quando tem uma divergência ali na relação sexual dos casais, o tempo, não falta sintonia, né? Fica aquela coisa meia xoxa, meia capenga. É por isso que a gente traz aqui um suplemento que vem fazendo a diferença pra você que tá acompanhando agora, você que quer dar um up, você que quer melhorar a sua performance, recuperar aquele vigor. 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
2: É isso mesmo, Vanderlei. Uma coisa que é importante, o Alfa Grego, ele é muito poderoso, tem várias vitaminas, vários sais minerais que melhoram muito a saúde do homem. Ele melhora a vasodilatação, ele estimula a produção de testosterona. Você sabe que o corpo vai dando alguns sinais com a baixa da testosterona?
0: E às vezes a gente não percebe,
2: não,
0: né?
2: Não
0: o que
2: percebe,
0: seria?
2: Não percebe, ó. A pessoa fica muito, dorme demais, sabe? Sem ânimo, sem disposição. O homem sofre demais musculatura, vai perdendo muito músculo. Então é muito importante, nem todo mundo, Giza, nem todo mundo faz exame pra saber se a testosterona tá baixa.
1: É.
2: Mas todos sabem que o alfa grego é importante, porque ele tem o feno grego, que estimula naturalmente a produção de testosterona, aumentando o desejo, aumentando o apetite sexual. E claro, o Vanderlei, quando a gente fala na atividade sexual masculina, a gente tem que falar também de vasodilatação, que é importante, não é verdade?
0: É verdade. Agora, dizem, né, que quem usa aquele comprimidinho de farmácia, no outro dia dá uma dor de cabeça, o coração parece que vai, acelera, parece que vai ter um infarto. O alfa grego não dá isso, não, né?
2: Não. O alfa grego é muito diferente do azulzinho de farmácia, ele não aumenta abatimento cardíaco, pressão arterial, é o contrário disso, ele traz saúde pro homem. Ele vai nutrir o cérebro, nutrir o organismo, melhorar, por exemplo, a vasodilatação. Só pra você ter uma ideia, ele tem arginina e os flavonoides, que melhoram a vasodilatação. Ele é um vasodilatador natural, combatendo os radicais livres. Então ele é importante para prevenir prostatite, próstata inchada, dilatada e, claro, melhorar rigidez, melhorar firmeza na hora da atividade sexual. Se o homem tem uma disfunção, uma impotência, ele usa o alfa grego e melhora demais o desempenho na hora H. O desempenho é fantástico, Vanderlei.
0: É pra você jogar o primeiro tempo, jogar o segundo tempo e ir pra prorrogação, né? 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
1: Mix 71. O programa acabou.
2: Acabou, mas cara, eu queria mais.
1: Mas posso falar uma coisa pra vocês?
2: Pode.
1: Hoje a gente ficou falando muito de música e tal. Chegou muito áudio aqui falando sobre o instrumento que você já tocou na sua vida, que você toca, como a música mudou o percurso de tudo. A gente vai repetir esse tema, tá bom, Yas? Tá bom, Caco? Esse tema ele volta. Só que antes de ir embora, temos aqui um talento. Lembra, Caco, que você desafiou? Se você canta, canta pra gente, lembra?
2: É verdade. Inclusive, a gente vai ter que fazer a parte 2 desse programa. Aliás, a gente tem feito algumas partes 2, né? De algumas pautas muito legais que a galera tem participado. Mas dessa em especial, a gente quer ouvir sua voz. Vai que a gente descobre um novo talento aqui na Mix,
1: ó,
2: né?
1: Vamos lá pra fechar o programa?
3: Fala, Giza. Fala, Caco. Cleiton Rodrigues, aqui da cidade de São Paulo. Motorista de aplicativo falando, olha, minha relação com a música de 0 a 10 é 10.
1: Ah, que da hora.
3: Porque todo dia eu pego o violão, nem que seja pra limpar. Duas coisas que eu faço todo dia, pegar o violão e escutar a Mix. Especialmente o Mix Tudo. E lá vai uma palhinha aí pra vocês não verem.
2: Ah,
3: que
2: agora eu quero ver.
1: Vou tirar a trilha, hein?
3: Você me entorpeceu e desapareceu.
2: Ó. Oh.
3: Vou ficando sem ar.
1: Meu Deus!
3: Um abraço, tamo junto!
2: Agora sim, que é esse nível de audiência que a gente tem aqui no Mix Tudo. Olha que legal.
1: Arrepiada. Gente,
2: bem.
1: Com esse áudio a gente vai encerrar o programa, mas a gente promete, voltaremos com esse tema de novo, porque a gente recebeu muitos áudios, a gente quer saber os talentos do nosso Brasil, a gente tem que abrir espaço pra isso. Obrigada a todo mundo que acompanhou e que seguiu a gente no youtube.com/mixtudonamix. Nosso canal só tá crescendo, venha ser uma graminha nossa, tá nascendo.
2: Tá nascendo, coloca a gente no youtube.com/mixtudonamix, não esquece de se inscrever, ativar a notificação, mas a gente tem que ir embora que já estourou o programa.
1: Estourou. Só me segue, giza.on.
2: Me segue, @CacoGrandino, e segue a gente também.
1: @MixTudoNaMix.
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15: 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Tá ligado na Mix, daí destacando a situação pela ponte Rio-Niterói. Motorista que tá no sentido Rio, paciência, lentidão na saída para Brasil, travessia já em 18 minutos. E quem tá no sentido Niterói vai encontrar dificuldades nos acessos ao pedágio, travessia já ultrapassando os 28 minutos. 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

Ana Grande, Justin Bieber e BTS. Pois é, depois de marcar uma geração com Waka Waka, Shakira volta a embalar uma Copa do Mundo com mais um grande sucesso. E a música também vem fazendo a diferença fora do

0: do acesso à educação em comunidades carentes ao redor do mundo. Além disso, em parceria com a Fundação Shakira, destinou aí $500 mil para ajudar crianças afetadas pelo terremoto que atingiu a Venezuela nas últimas semanas, reforçando aí o compromisso com a educação e ações humanitárias.
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15: 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Tá ligado na Mix? Destacando a situação ali pelo gasômetro, o motorista encontra dificuldades de trânsito lento desde o Terminal Gentileza no sentido Avenida Brasil. Pela Avenida Rio de Janeiro, vários trechos de retenção até o acesso a pontes, a reflexos também ali pela Rodrigues Alves. 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
13: A TVS pode estar preparando mais uma novidade para o mercado brasileiro. A fabricante indiana registrou no INPI o desenho industrial da nova scooter esportiva N-Torque 150, reforçando os indícios de que o modelo poderá desembarcar no país em breve. Lançada na Índia em 2025, a N-Torque 150 aposta em um visual esportivo, motor de 149,7 cilindradas com 13,2 cavalos, painel TFT na versão mais equipada e foco na mobilidade urbana. A expectativa é que o modelo possa ampliar a atuação da TVS no Brasil, possivelmente em parceria com a Moto, que já representa a marca no país. Se confirmada, a chegada da N-Torque 150 promete aquecer a disputa no segmento de scooters urbanos, oferecendo mais uma opção para quem busca economia, tecnologia e praticidade no dia a dia. 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
20: Chegamos, hein? E boa. Chegamos e voltamos, hein? Não teve Copa do Mundo hoje, mas tem Charla na Mix. Muito boa noite pra você, seja muito bem-vindo, muito bem-vinda a mais um Charla na Mix aqui na Rede Mix do Rio de Janeiro, em 102.1 FM. E ó, desde já, cara, a parada é a seguinte: hoje a gente tá com um convidado, então você que tá aí do outro lado e participa, seja muito educado, porque hoje é dia de receber aqui no nosso estúdio da Mix Ícaro Análise.
21: Aê!
20: Palmas pra ele! Ó, vou te falar uma coisa, hein? Pra quem não conhece o trabalho do... Primeiro, boa noite, Ícaro. Seja bem-vindo.
22: Boa noite, meu irmão.
20: Você tá bem?
22: Tô bem.
20: Já deu pra ver que ele veio direto de Salvador, na Bahia.
22: Eu nem uma semana aqui ainda.
20: Ah, não pegou o carioquês ainda, não?
22: Não, nem quero, né? Quero manter meu
21: que isso?
22: Sotaque. Não, quero
21: não, manter meu sotaque. Olha só, tá de sincericídio, sincericídio.
23: Ele chegou, você chegou o quê? Quarta ou quinta?
22: Cheguei sexta.
20: Nem quero.
23: Você chegou aqui sexta-feira?
22: Maravilhoso.
23: O cara completou uma semana aqui, cara.
22: Acho que o único sotaque...
20: Mas eu vou pra Bahia e já fico dois dias lá e já volto falando no baianês já.
21: É massa.
20: É massa.
21: É barril dobrado.
23: Meu pai é de lá.
21: É mesmo?
20: De lá, Piripiri. Rodrigo Machado, seu pai é baiano? Boa noite.
23: Boa noite. É de Piripiri. Que...
22: Suburbana.
23: Acho que é uma comunidade, não, né?
22: Não, é suburbana, faz suburbana, parte, né? Da suburbana.
23: Aí, Piripiri, mas ele nasceu lá, é.
20: Vitor Covarde, conhece a Bahia?
24: Muito, conheço muito.
23: Já boa, tocou, né? Berimbau, irmão?
24: 9 anos, não, essas paradas aí eu não me adaptei.
23: Não, né? Com essa cabaça, não?
24: Eu tinha alergia, aí eu não chegava nem perto.
20: Capoeira, é. Faz jogo 9 anos, cara, de Salvador.
23: Imagina o Covarde jogando capoeira.
22: Lá no, na frente do Mercado Modelo.
0: Mercado Modelo, é.
24: Eu ia ser preso pelos banheiros.
20: E você, meu mano Léo? Já fala comigo. Você conhece o Levador Lacerda?
21: Cara, conheço.
20: Pelourinho.
21: Pouquinho.
20: Os amigos penduraram a pulseira em você? Você deu mole.
21: Calma, Arraial da Ajuda.
20: Pintaram seu braço?
21: Não fiz isso,
0: Arraial da Ajuda é bom pra cacete.
21: Só que eu dei azar.
20: 50 conto.
24: E é pertinho também de Salvador, Arraial da
21: Ajuda. Cara, eu viajei pra Bahia na minha última viagem, só que eu dei um puta azar, cara. Foram 7 dias de chuva.
20: Que isso? Pô, e Arraial da Ajuda?
21: Isso acontece comigo, tio.
22: Você foi pra Salvador?
21: Arraial da Ajuda.
0: Não, ele foi pra Porto Seguro, Arraial da Ajuda.
21: É, porque ele transitando.
0: É coisa de gente, pô. É quem tem número.
20: É negócio de levar, pode levar de casa em trancoso.
0: Pô, caralho.
20: Cara, é o seguinte, o Ícaro é um dos grandes analistas da internet nesse momento. O cara faz grandes análises aí. Quem quiser seguir o perfil, inclusive, Ícaro, fala o arroba aí pra galera te seguir.
22: O Ícaro Análise.
20: O Ícaro Análise, exatamente. É isso. Então o cara fala de futebol e, pô, nada melhor do que nesse momento, Copa do Mundo rolando. Vai falar sobre o Brasil, que eu vi umas cornetadas dele na internet. Ele vai falar aqui também pra galera da Mix. E vai falar sobre tudo que acontece aí nessa Copa do Mundo também. Nossas previsões do Campeonato Brasileiro. Aliás, você tá felizinho, né, cara? Você é torcedor do Vitória, da Bahia?
24: Bom, se era pra falar, eu não sei, né? Mas já toma essa na lata
20: já
24: aí.
20: Toma, né? Já leve, né? Não sei, é Vitória ou é Bahia?
24: É Bahia ou Vitória, Afro.
20: Lá,
24: Vitória.
20: Você é um ou outro. Não tem jeito, não tem?
0: Não tem. Ô, Ícaro, sabe com quem ele malhou outro dia aqui?
22: Quem?
0: E, papo retíssimo,
24: sério,
0: tá?
24: Sério,
0: na Academia Inteligente.
24: Exato.
0: Professor Jair Ventura. Foi lá no Machado. Foi.
22: Professor Jair Ventura.
20: Tá com moral. Vamos começar já com essa aqui. Tá com moral Jair Ventura em Salvador?
22: Muita. Ele consegue...
24: Quem tem mais moral lá, CM ou Jair Ventura?
21: Pô, aí, calma aí, irmão. Tu pegou pesado.
22: Se for o avô, o avô. O neto não tem muita moral lá, não.
20: Não, mas assim, é sério. É porque, sabe o que acontece? A impressão, a gente viu o Jairzinho sair aqui. A gente chama ele de Jairzinho pela proximidade, pai, né? Ele saiu do Botafogo de auxiliar, a técnico, aquela coisa toda. E a impressão que a gente tem é que consideram o Jair Ventura... É apagador de incêndio, treinador pra pegar time na muda de tabela do campeonato, isso e aquilo. Mas ele é um cara inteligentíssimo, né? Competentíssimo, não à toa, foi campeão esse ano da Copa do Nordeste com o Vitória.
22: Assim, ele pega o Vitória num momento extremamente complicado, né? No ano passado, ele chega no final de setembro.
20: Uhum.
22: O Vitória teve aquela goleada, que tomou 8-0 do Flamengo e tal, perdeu pro Fluminense dentro de Renato, com time reserva dentro do Barradão. E a melhor pessoa pra salvar equipes do rebaixamento é Jair Ventura. Ele livrou, acho que são 5 ou 6 times.
20: Ele tem um histórico.
22: Sport, Juventude, Vitória, Botafogo de 2016. Uhum. E tem um outro que eu não tô lembrado agora. Mas são 5 ou 6 times.
21: É o novo João Santana, né?
20: Então.
22: E assim, ele consegue. E além de tudo, no ano passado, ainda no Campeonato Brasileiro, ele conseguiu vencer um clássico, né? Dentro do Barradão, 2-1. Pegou um trabalho ruim. O Vitória tem uma gestão muito complicada, muito controvérsia. Uhum. O Vitória ano passado teve. Thiago Carpini, Fábio Carilli, teve Rodrigo Chagas e aí foi.
0: Muitas trocas, né?
22: Muitos treinadores, ele pega um trabalho, um time muito desacreditado, um Vitória que não tinha assim mais pretensão pra ficar na Série A, ele consegue dar uma arrancada absurda, e ele conseguiu fazer uma coisa extremamente complicada, que era o Vitória vencer jogo decisivo lutando contra o rebaixamento na última rodada, né?
20: Com certeza.
22: Ele vence o São Paulo, acho que é 1-0, gol de Baralhas, e o Vitória permanece na Série A. Chega este ano, ele não teve tempo de trabalhar, foi por conta da Copa do Mundo, né? Um mês ali mais ou menos. E aí tem o clássico, ele consegue vencer o Remo do professor que treinou o México em 2018, esqueci o nome dele agora, treinou São Paulo.
20: Osório.
22: Ele
24: fica estreia, até pouco tempo lá.
22: Estreia, né? Contra o Remo, vencendo o Remo dentro do Barradão e tal, tem o Bavi. Ele perde o Baiano de virada. E aí a partir dali teve um Vitória que caiu muito por conta das lesões e tal, da sequência de jogo que o Vitória acabou continuando jogando Copa do Nordeste, Campeonato Brasileiro e Copa do Brasil, sabe? Então o Vitória deu uma caída, teve muitas lesões. Dudu era o melhor jogador do Vitória, do volante.
20: Mas aí, numa tal de Copa do Brasil, derruba um gigante.
0: Tu esperava isso? O próprio Jair esperava.
20: Porque a coletiva que ele dá após o jogo no Maracanã, pra mim, é um símbolo de muita confiança.
0: É porque assim, muita coisa mudou do ano passado pra cá. Sim. Desde aquele 8. Foi 8-0?
22: Foi 8-0. Foi no Maracanã.
0: E foi depois desse jogo que o Jair assumiu Vitória.
22: Ali, depois dali, o Vitória enfrenta o Atlético Mineiro com o Rodrigo Chagas de interino. Aí vai enfrentar o Fortaleza, toma 2-0. Tem uma parada da data FIFA ali. E aí volta e tem um jogo contra o Fluminense e perde. Aí acho que tem outra data FIFA. E aí o Jair Ventura assume. É no final de setembro, ele assume. Aí o Vitória estreia contra o Grêmio. Na arena do Grêmio, acho que é 3x0, 3x1, não lembro. Aí tem um jogo seguinte, eu não lembro se é contra o Ceará, 1x0. Vitória ganhou muitos jogos de 1x0, gol de bola parada, Lucas Halter, que não é esse zagueiro todo brilhante. Foi muito importante lá no, nessa permanência do Vitória. Mas assim, acho que o grande trabalho, o grande ponto de Jair Ventura no Vitória é ele conseguiu fazer com que o Barradão voltasse a ser temido pelos adversários. Pô, o Flamengo foi lá, o Vitória não venceu o Flamengo, acho que desde 2017, aqui na Arena do Urubu. Como era o nome?
1: Ilha do Urubu.
22: Aquele 2x0, gol do...
1: Aquele volante.
22: É, Iago Felipe. E gol de Neilton, fazendo gol de pênalti.
1: Felipe, eu lembro dele, volantezinho.
22: Neilton em 2017. Então, assim,
1: o jogo foi de manhã, se eu não me engano.
22: Foi 11 horas. Era Wagner Mancini o treinador. Então, tinha muito tempo. E ele perde o jogo... Em fevereiro, na véspera ali do carnaval, ele perde pro Flamengo de 2x1. E joga muito bem, Kaiser perde pênalti tudo. E aí, entrando nesse assunto, eu esperava sim a classificação, muito por conta disso. A força que o Barradão tem demonstrado desde que Jair Ventura assumiu, sabe? Então acho que o grande ponto dele é exatamente esse. E assim, eu fiz muitas críticas ao trabalho dele enquanto estive lá, porque eu espero muito mais dele. O Vitória sofria muito contra equipes de Série D, Série C e Série B, sabe? E eu achava que não precisava sofrer tanto. Vitória sofreu, acho que, 5 ou 4 gols do ABC. O ABC joga Série D na semifinal da Copa do Nordeste. Vitória sofreu, saiu atrás do placar na final contra o Fortaleza, que é um adversário de Série B, sabe? O Vitória sofreu pra ganhar do Ceará, que é uma equipe de Série B. Então, assim, eu não sei também se os jogadores entravam um pouco com salto alto, sabe? Isso acabou prejudicando, mas ele fez o que era obrigação. O Vitória era a única equipe da Série A disputando a Copa do Nordeste e tinha que ser campeão, e foi campeão com totais méritos. O Vitória foi a melhor equipe da Copa do Nordeste, só teve uma derrota, que foi a estreia, um time C, um time alternado ali entre um moleque da base, uns jogadores que não atuavam, perdeu pro Botafogo, acho que era Lisca doido, o treinador.
24: Era, foi mandado embora tem pouco tempo.
1: Que tá fazendo uma belíssima live intitulada O Hospício. Ele, Rica Perrone e Duda Garbi, né? Do churrasco.
24: Bom demais.
1: Olha aqui, então, o Radar do Leão tá dizendo que é o Vitória. Primeiro ele tá te cumprimentando, sim, né? Radar do Leão, Vitória da Bahia. O Vitória hoje é o terceiro melhor mandante do Brasileirão.
22: Exato.
1: Ganhar então, no Barraquistão é difícil.
22: E não, isso é muito total mérito, tanto do Jair Ventura quanto. Não sei se vocês conhecem o auxiliar dele também, o Emílio Faro, que já trabalhou. Gente, pô.
1: E o Kleber, né? Tá lá?
22: Kleber, não. Quem trabalha é o Antônio, é o analista. Acho que só são três.
1: O Kleber dos Santos não tá no Vitória? Com o Kleber dos Santos, que foi treinador da base do Flamengo.
22: Não sei. Tô lembrado agora.
1: Ele tá trabalhando com o Jairzinho, sim. Acredito que sim.
22: Não lembro. Eu sei que tá o Emílio, Santos, Antônio, né? E o Jair. Os três.
1: Mas depois ele...
22: Então isso é muito mérito exclusivo dele.
1: O Radar do Leão tá dizendo que sim, tem o Kleber.
22: Tem aqui, ó. Campeão da Copa do Nordeste. Pronto. Meu amigo Kleber. O Vitória é forte no Barradão por conta... Eles conseguiram trazer isso de volta. E tem que ser paranivizado. E, pô, pegou o Flamengo, precisava vencer e fez 2x0. E eu lembro que eu tava trabalhando, eu ficava infernizando meus amigos. Tanto no dia anterior quanto no dia. Eu falei, hoje vai ser uma noite mágica. Será uma noite mágica no Barradão. Será 2x0 Vitória. Quem for... Rapaz, o Barradão tava entupido de
1: então,
22: gente, meu irmão.
1: Até em cima disso. Tu acha, assim, que foi um dos momentos mais épicos, recentes do Vitória...
22: Pô, do ano você... é o momento mais épico. Rapaz, você perguntar pra qualquer torcedor, chega a me arrepio aqui.
24: Depois da final da Copa do Brasil, seria o momento assim mais...
1: Não, eu digo assim, dos últimos...
22: Assim, eu vou pegar o recorte Vitória Série C pra cá, que é de fato quando muda.
1: É o histórico recente.
22: É, de 2022 pra cá. Vitória é quando muda a mentalidade da torcida. A torcida do Vitória era uma torcida muito modinha. Era uma torcida que não era...
1: É mesmo,
22: né? Era. Não era de encher o Barradão... Com o time mal, quando o time tava mal era uma vez ou outra, quando tinha promoção de ingresso e tal. Eu tô falando isso porque eu, apesar de não fazer parte dessa galera, eu sempre estava lá nos momentos do Vitória. Inclusive, na pré-virada na Série C, era um 2 de julho, Independência da Bahia, Vitória e Figueirense, foi 2x0. Tinham 4 mil pessoas dentro do Barradão. Aí teve um Vitória e São José fora de casa, Vitória vence, 2x1, gol de Trellis.
1: Pô!
22: E aí Santiago vem o... Trellis.

0: Ide. E aí o Vitória ali arranca, aí a torcida abraça o clube, e aí desde então... Tanto é que tem a música famosa, né? Se me chamar, eu vou... E aí a torcida abraçou, o Vitória era 16º da Série C. O Vitória iria pra Série D.
1: É isso.
0: Sabe? Então ali, a partir dali, só vieram crescimentos junto com a gestão de Fábio
2: Mota. A torcida do Bahia é menos modinha do que a do Vitória?
0: Cara, aí eu acho que a partir do momento em que chegou o Grupo City capitalizou tudo dentro do Bahia. Então assim, hoje um check-in lá... Teve gente que pagou um amistoso agora contra o Torque City, acho que foi no sábado. Acho que foi no sábado o amistoso. R$16 de check-in. Pra você ver um amistoso. Tudo, o Grupo City capitalizou tudo.
1: Claro.
0: Então muita gente acabou se afastando do Bahia. Tipo assim, o Bahia tem a maior torcida do Nordeste, sabe? Então é um clube que tem uma torcida de popular, uma torcida de massa.
2: É a maior torcida do Nordeste?
0: Do Norte ao Nordeste, é a torcida do Bahia.
2: É porque assim, torcedor do Esporte reivindica também
0: Não, não tem comparação. Tá. É a torcida do Bahia maior do Norte ao Nordeste. Então assim, eles capitalizaram tudo e Salvador é a cidade do desemprego, é a capital do desemprego no Brasil. Vocês podem pesquisar aí. Então não dá pra você querer capitalizar tudo, então você afasta de fato o torcedor de verdade,
1: o popular,
0: que é aquele coroa
1: raiz.
0: Que vende. Exato, o torcedor raiz que trabalha na feira, que pega o ônibus e tal. Ele não tem dinheiro pra pagar um ingresso R$100, R$120, pagar um check-in. Salvador não tem ônibus direito pra você poder sair à noite, você tem que gastar dinheiro com aplicativo. Sabe? Então, assim, são muitas coisas que acabam dificultando o torcedor popular com o torcedor que de fato tem um poder aquisitivo maior. Então isso acabou prejudicando. Então assim, hoje a torcida do Bahia, eu até fiz uma postagem recentemente, são as três torcidas aí, não sei se vocês vão concordar, que tratam o clube como se fosse uma empresa, que, pra mim, na minha visão. Que é a do Bahia, a do Flamengo e a do Palmeiras.
1: Exato, sabe? Concordo totalmente.
0: E acho que dá pra
2: torcedor
0: gente colocar...
2: Torcedor cliente.
0: Acho que dá pra gente colocar isso, a gente forçar a torcida,
1: vamos continuar a live.
0: Do Atlético Mineiro.
1: Bom assunto pra gente continuar na nossa live. Aliás, você que tá aí do outro lado pode assistir aqui a nossa resenha no Mix Rio FM, também no Charla Podcast, no YouTube. E a gente quer sua mensagem. Quer mandar sua pergunta pro Ícaro? 219-9688-5754. Nosso zap tá on também. Vamos de música, Léo!
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1: 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Tamo de volta com o Charla na Mix.
2: De volta aqui com o Ícaro Análises, mandando um abraço pra essa galera que tá participando no chat. O Paulo Eduardo Passos. Miserável é Vitória Marbroca. Tá dizendo aqui.
3: Esse aí é torcedor do Bahia.
2: É, o símbolo dele é um símbolo do Bahia.
4: Dele é do Bahia, pô.
2: Mr. Binga, sou de Salvador,
5: Bahia.
2: Bahia.
5: Não, esquadrão de aço. É. Respeite o tricolor.
2: Caio Barreto, salve Ícaro, meu irmão.
3: Esse é flamenguista.
2: Um abraço amigo aqui pra galera que tá chegando pelo Ícaro Análises. Segue ali, arroba o Ícaro Análises. O cara sabe muito de futebol e falou muito nessa Copa. Mas antes da gente entrar no assunto Copa do Mundo...
4: Não, ele quer falar de seleção brasileira.
2: Ele quer, ele vai falar de seleção brasileira. E você pode falar também no 219-9688-5754, participando conosco. Eu repito, 219-9688-5754. A gente quer ouvir você aqui na Mix. Mas antes, a gente vai ouvir quem? Vai ouvir a nossa tropa, que tá chegando diretamente dos Estados Unidos da América. Porque a Mix vai transmitir a final da Copa do Mundo com Bruno Cantarelli e Beto Júnior, que chegam nesse momento para poder participar também aqui do Charla na Mix.
6: Salve, salve, galera! É o Charla na Mix. Um abraço para geral que tá aqui no programa, para geral que tá ouvindo também. É o seguinte, primeiro dia sem Copa do Mundo, não é isso, meu parceiro Beto Júnior? Mas o Charla Podcast segue até o final da Copa, trazendo informações e muito conteúdo legal para vocês, beleza? Seguinte, Betão, quartas de final já definidas. O que você acha que vai acontecer? Porque pode acontecer de as seleções sem título mundial. Temos uma semifinal com seleções que podem conquistar a Copa do Mundo pela primeira vez. E pode também ser uma semifinais com figurões. Você acredita mais na tradição das camisas que chegaram até aqui ou nas seleções que podem surpreender, Betão? Só para lembrar para a galera, quartas de final, né? Primeiro, a Argentina enfrentando a Suíça. A Noruega, que eliminou o Brasil, enfrenta a Inglaterra. Suíça, azarão. Noruega, azarão. Do outro lado, França e Marrocos. Marrocos já chegou à semifinal de Copa, mas a França é a grande favorita aí ao título. E ainda temos Espanha e Bélgica. A Bélgica já eliminou o Brasil, nunca foi campeã. A Espanha já foi. Você aposta mais na camisa ou mais nos azarões aí?
7: Fala, Cantarelli. Abraço pra você. Abraço pra toda a galera da Mix ligadinha aqui na gente. E olha, Canta, acho que eu tendo a apostar nas camisas, aposto, por exemplo, de uma Inglaterra e Argentina. Eu até tô torcendo por esse jogo em uma das semifinais, mas eu acho que tem espaço pra uma zebra aí, cara. Eu acho que eu não consigo imaginar os quatro times que vão chegar à semifinal todos de camisa, todos de tradição. Eu acredito que a gente vai
6: ter. Se não der zebra, desculpa, Betão, se não der zebra, França e Espanha, Inglaterra e Argentina. Você não acredita nessas semifinais?
7: Exatamente. Eu acredito que teremos, por exemplo, acredito que do lado de cá a Inglaterra vai passar e a Argentina também. Então não teremos Noruega e Suíça. Mesmo que tem gente dizendo aí na internet que a Noruega vai ser campeã do mundo, hein? Que eu acharia legal até se acontecesse. Do outro lado, você tem uma França com Marrocos e uma Bélgica com uma Espanha. Nesse lado, eu acho que tem as equipes sem tradição com mais possibilidade de surpreender. Só que assim, será que o Marrocos tiraria a França? Então eu vou deixar essa zebrinha aí pra Bélgica.
6: Essa é a parada. Até agora, o craque do Mundial é Lionel Messi?
7: É o Lionel Messi. Mas com o Mbappé muito próximo. E aí a gente não pode definir nada agora, porque tem muito jogo. Acho que tá em aberto Mbappé e Messi. E vai ser, eu não vejo um terceiro, lógico que...
6: Já foi o duelo da última final.
7: Eu acho que a única possibilidade de não ser um dos dois é esses dois times caírem. Por exemplo, um Harry Kane sendo campeão, um Haaland sendo campeão, aí vai derrubar. Mas fora isso, é uma disputa entre Messi e Mbappé e vai até o final.
6: E pra vocês aí, galera, a parada é a seguinte, ó. Vai ser a tragédia para Gianni Infantino? Semifinais, Marrocos e Bélgica e Noruega e Suíça? Ou vocês acham que a camisa vai pesar e teremos aí de um lado, né, Espanha e França e do outro lado, Argentina e Inglaterra? Um abraço, galera. Tamo junto.
2: Um abraço, Cantarelli. Valeu, Cantarelli. Vocês acham, ô Covarde, você acha que vai ter essa zebrada toda aí? O Infantino vai ficar bolado ou vai dar França e Argentina de novo?
5: Cara, se tiver alguma zebra dentro desses solicitados, eu acredito que seja a Noruega.
2: Ah, é?
5: Acho que a Bélgica não consegue vencer a
2: Espanha. Mas pra Noruega chegar, tem que passar pela Argentina, né?
5: Não, não.
2: Pela Argentina
5: tem que passar. Você acha que é zebra? Semifinal. Cara, sim. Não tem como dizer que a Inglaterra não é a favorita perto da Noruega, né?
2: Cara, que isso? Eu tô achando a
5: Copa bem boa. Eliminar o Brasil e agora já é toda poderosa. Vamos dar uma segurada também. Não, é um bom time, tem tudo pra chegar, mas... Hoje, peso, bandeira, camisa, a Inglaterra é muito maior do que a Noruega.
7: É, mas em Copas do Mundo, assim, desde 66, quando ganhou a Copa do
2: Bandeira e camisa não tá funcionando
7: é
2: muito nessa Copa,
7: não. É uma seleção
2: não.
7: Que, infelizmente, assim, ela vive do... Pra essa gente, né? Vive de um passado bem distante.
5: Tudo bem, mas vamos lá. Ela chega como a gente, você comparar a Inglaterra com o Brasil. Todo ano a Inglaterra chega com os caras no top do futebol mundial, pô. E o Brasil nem sempre tá com os tops no futebol mundial. E quando eu falo top, o Brasil chegou com o Vinícius Júnior, com o Rafinha, beleza, mas na seleção não performa da mesma maneira que joga nos clubes. A Inglaterra é diferente, os caras conseguem. Detalhe, viu? Eles se deram ao luxo de deixar três nomes grandes fora da Copa. E tá dando resultado.
2: Foden, Arnold.
5: E o McGuire, o zagueiro.
2: Não, o Palmer.
5: É, então
2: o Palmer.
5: É, o Palmer
2: Foden,
5: também.
2: Palmer e...
5: E tem o Arnold.
7: Phil Foden.
5: É, o e tem o zagueiro, Arnold, que era o capitão até então lá da, da seleção da Inglaterra. Já tava meio que pra... Seria cortar mesmo pela idade, mas era um grande nome, né? Era um cara que tava ali pra...
2: O que era zagueiro do Manchester? Isso não jogava nada. Mas isso não joga
5: seleção,
2: no Bangu aqui, né, irmão?
5: Na seleção performava bem,
2: pô. É titular do Bom Sucesso.
7: Isso joga no Lausanne, da Suíça?
2: Lausanne?
7: É, o time que pegou o Flamengo.
2: Pô, pelo amor de Deus, ó. A gente vai dar um giro de clubes, mas a parada é a seguinte. O papo é Copa do Mundo... E...
7: Não, eu quero saber a opinião do Ícaro.
2: Você acha que vai ter zebra aí, Ícaro? Ou vai ficar mesmo os favoritos aí vão morder essa semifinal e a final da Copa consequentemente?
3: Rapaz, eu acho que a Argentina ela é favorita, primeiro. Ela é a atual campeã do mundo e é a atual bicampeã da Copa América e campeã da finalíssima. Só não jogou agora e talvez, muito provavelmente, vencesse a Espanha por conta da guerra, né? Lá do Irã e tal, teria, era Espanha e Argentina, não teve. Então pra mim a Argentina é a favorita pra ganhar a Copa, eu já falei isso logo quando...
2: Então, deixa eu, aproveitando que você tá falando da Argentina, te perguntar uma outra coisa em cima da Argentina. Porque muito tem se acreditado nessa Copa, o caminho da Argentina tá fácil, a Argentina não tá jogando contra ninguém. A Argentina tá complicando o jogo que era pra ter mais facilidade. Primeiro que eu não acredito em facilidade em Copa do Mundo,
3: também
2: não sei qual que é a sua opinião.
3: Não,
2: também
3: e
2: segundo
3: não
2: que, o time do Scaloni... É um timaço com a bola no pé. É um time que sabe o que vai fazer com a bola no pé. E mesmo quando tá no revés, e o último jogo foi prova disso...
3: Não, os dois
2: coloca
3: últimos
2: o coração
3: jogos.
2: Na
3: dois
2: frente,
3: últimos jogos.
2: Coloca o coração na frente da tática e vai buscar. O que fala muito sobre esse time também, sobre a capacidade de um comandante que tá aí buscando uma segunda conquista de Copa. Você gosta dele?
3: Rapaz, acho ele um treinador muito bom. Ele... É porque assim, muita gente não lembra, mas ele era o treinador da Argentina em 2019 na semifinal da Copa América, aqui no Brasil, né? E ele, a Argentina, ele já era interino e tal, pegou aquela bomba lá. A Argentina foi superior ao Brasil naquela semifinal, muita gente não lembra. Teve bola na trave do Messi, do Agüero, teve a falta que o Alisson defendeu. A Argentina foi superior ao Brasil.
2: Essa é aquela Copa América que a gente ganha
3: contra
2: sem
3: o Peru.
2: Neymar e com Cebolinha sendo artilheiro com 3 gols.
3: Exato, é isso. Eu gosto muito...
2: Grande
3: muita gente gosta de colocar a Cebolinha como protagonista dessa Copa América, mas eu discordo, porque ele só faz gol contra a Bolívia e Peru. Porque na semifinal... Na hora da própria semifinal, ele é substituído no intervalo, ele fica no bolso do Foyt, que era um volante improvisado na lateral direita, e é substituído pelo William, que tava de férias, aí acho que teve o corte de Neymar e o William é chamado, sabe? E aí o William entra no segundo tempo. E nas quartas de final contra o Paraguai, que o jogo foi em Porto Alegre, ele não joga nada. Foi na Arena do Grêmio, inclusive.
2: Na casa dele.
3: Na casa dele, ele não joga nada. Então, pra mim, superestimaram o Cebolinha nessa Copa América e o melhor jogador do Brasil nela foi o Daniel Alves. E o Daniel Alves foi o melhor jogador, mas o protagonista, pra mim, foi o Gabriel Jesus. Que ele pega a semifinal, ele cobra o pênalti decisivo contra o Paraguai, que Alisson faz uma defesa. Na semifinal ele faz gol e dá assistência, ele faz o gol do 1-0 com a assistência do Firmino e faz aquela jogadaça que ele leva todo mundo, dribla o Otamendi 2-0 e na final ele faz gol e dá assistência.
2: Porra, gastou os gols na Copa América, na Copa...
3: É, na Copa ele foi ele foi sacrificado pra favorecer a seleção.
2: Exato.
3: Porque quando... Eu não lembro, acho que é o Coutinho é substituído contra o México, ele volta pra recompor na ponta.
2: Tiram ele da referência.
3: E aí o Firmino entra.
2: É.
3: Aí tem aquele lance do 2-0. Fernandinho intercepta, bola na profundidade, Neymar, Fernandinho 2-0. Ou seja, além de tudo, ele ainda foi azarado. Mas eu acho que é isso. E assim, a Argentina é a favorita pra ganhar a Copa. E, pô, tava perdendo de 1-0.
7: Você acha mais do que a França?
3: Acho. Acho que por conta disso que eu já citei. E assim, a Argentina ganhou da França, né? Por mais que tenha sido um dos pênaltis, mas ganhou.
2: Qual a diferença hoje da Argentina pra França, na sua opinião, assim? Nessa briga pelo título, mediante as duas grandes favoritas já desde o início da Copa. Desde antes da bola rolar, a gente já falava nesses dois times.
3: Cara, por conta do último título e ter vindo dessas conquistas, duas Copas Américas, estar bem... Irmão, a Argentina tava perdendo nos 16 avos e nas oitavas. Obviamente, a gente pode falar sobre arbitragem e tal, mas você acha que é fácil você virar jogo de mata-mata de Copa do Mundo?
2: De dois
3: a seleção
2: zero.
3: Brasileira veio virar nos 16 avos contra o Japão. Japão e não virava desde 2012 contra a Inglaterra.
2: Foi.
3: Sabe? Então, assim, é muito complicado. E muita gente gosta de desmerecer, mas eu acho
2: mas,
3: que
2: assim,
3: tem totais méritos.
2: Agora, muito se fala não, né? A Argentina até agora não pegou nenhum desafio. Desafio.
3: Sim. E assim, já foi provado virar que dá pra vencer.
2: É desafio,
3: dá pra vencer
2: a Argentina. Não, pera aí.
5: Virar o jogo é desafio, cara.
2: Não pegou nenhum adversário forte na
3: Copa do Mundo. Do mesmo tamanho dela.
2: Então, você acha que se bater de frente... Se bater de frente... Não, assim, ele não vai pegar. Vai pegar a Suíça.
3: O Brasil é adversário forte ou o Marrocos hoje é adversário forte?
2: Marrocos.
3: Ah, então, e quem é maior?
2: Não, mas eu não tô falando isso. Eu não tô falando isso. Você pega os adversários que a Argentina pegou desde o início da Copa. Tem algum adversário... Esquece camisa. Adversário forte.
3: Os caras estão nas quartas de final da Copa. São fortes. Mais fortes que o Brasil. Não. Qualquer coisa é mais forte do que o Brasil.
2: É isso que eu tô falando.
3: Mas eu tô falando assim.
5: Eu acho isso.
3: Você tá medindo a força do adversário pela bandeira e pela camisa.
2: Não, peraí. Pela bola jogada, por exemplo. Quando pegar uma França, isso que eu tô falando.
3: Eu acho que é.
2: Ela não se desafiou ainda até pegar uma França. A gente tá supondo que a Argentina fez... Realmente, algumas jornadas de herói.
3: Ela tem os méritos dela.
2: Claro. Ninguém tá desmerecendo aqui. Eu tô falando que a Argentina até agora não pegou ninguém.
5: Ué, mas é por isso que aqui no Brasil acabou o campeonato de mata-mata, pô. Porque tem esse argumento de que, o fulano foi campeão, mas não enfrentou o ciclano que era melhor. Por isso que acabou. Agora é todo mundo contra todo mundo e o campeão é quem faz mais pontos. A Copa do Mundo, tem esse prazer por isso. Não tem, eu falei isso aqui lá no começo da Copa, né? Porra, preocupado com França, preocupado com Argentina, o torcedor brasileiro. Meu irmão, a gente só vai pegar esses caras ou na final ou na semi, pô. Porque a Copa do Mundo é muito time limitado, assim como o nosso também era limitado. Então não adianta querer comparar a França com qualquer outra seleção. Vamos citar um exemplo aqui. A França pegou algum time difícil?
3: Pegou, e ela fez o jogo ser fácil.
5: E ela sobrou em campo.
3: Exato.
5: Aí que vem que eu concordo com ele da Argentina ter uma vantagem perante a França. Não que eu concorde com essa opinião, mas eu entendi o que ele quis dizer.
3: A França não pegou a Noruega? Pegou, né?
2: Aí o time...
3: A Noruega pegou o time reserva.
2: Totalmente reserva. Totalmente reserva.
3: O que a França fez? O papel dela.
5: Aonde eu quero chegar, o que talvez possa prevalecer a Argentina numa final foi o que foi demonstrado no jogo contra o Egito. Que a vontade superou qualquer talento e estratégia.
3: Faz um exercício. Se fosse o Brasil tomando 2-0 pro Egito, virava?
5: Não, claro de não. Jeito
3: abraço
5: nenhum.
3: Pro Gaiteiro.
2: Não, mas aí
3: é forte na parada.
2: Não, mas aí...
5: Por isso, porque ela conseguiu superar em 15 minutos, jogou bola, que então, Copa do Mundo faz diferença.
2: Mas aí é isso que eu quero perguntar pro Ítalo.
3: Vocês só estão esquecendo de uma coisa. A Argentina tem Lionel Messi.
5: Exato. Eu fiz um vídeo esses dias e falei, 15 minutos levou... A Argentina precisou de 15 minutos pra virar a partida, pra jogar como a Argentina. Com raça, com determinação e detalhe, sem desespero. Você não viu a Argentina se desmontar em momento algum. Ela manteve o padrão, o Messi cantando o ritmo e tudo mais. E quem... O que a Argentina precisa do Messi em 15 minutos?
2: Exato. Agora, eu queria saber do Ícaro o seguinte. Primeiro, agora entrando nesse assunto da seleção brasileira. O que você achou, o que você está achando do trabalho? Porque é um trabalho que vai continuar, tem contrato assinado. Beleza que a gente conhece futebol, o contrato pode ser rasgado, pode ser rescindido. Mas o que você está achando do trabalho do Carlo Ancelotti até aqui? E qual foi a sua análise do que o Brasil fez na Copa? E mais, sua expectativa do futebol que a gente pode apresentar daqui por diante?
3: Eu sempre fui contra a vinda de Ancelotti, nunca fui a favor. Porque eu sempre o considerei... Assim, eu sempre acompanhava o Ancelotti... Na Europa e tal, e nos confrontos contra o City e nos mata-matas de time. Ele sempre, por exemplo, em 2022, ele foi superado por quase todos os adversários. PSG nas oitavas, Chelsea nas quartas, City na semi e o Liverpool na final. Só que tiveram três jogadores aí que colocaram fizeram o Real Madrid ser campeão. Vinícius Júnior, Benzema e Courtois. Courtois foi o melhor goleiro da... O melhor jogador da final de 2022. Vocês viram, não sei se vocês lembram do jogo. Bombardeado. Mané, Firmino, Salah, todo mundo. Sabe? Então, assim, ele sempre teve defesas frágeis. Mas o talento individual acabava resolvendo as partidas. ganhando os títulos. E aí fica, não, porque o Ancelotti, ele é muito experiente e tal. Mas eu sempre fui contra. Pode ver todas as minhas postagens, seja no Twitter, no Instagram, eu sempre fui contra. E assim, eu acho o trabalho dele ruim na seleção, um trabalho fraco. Pra mim, ele é um treinador limitado, porque é só você acompanhar o trabalho dele no Bayern. Ele foi demitido no Bayern em 2017, ele chega pra substituir Guardiola em 2016 e é eliminado na temporada 17-18. Logo no começo ali contra o Wolfsburg, eu lembro desse jogo porque foi a primeira análise que eu fiz na minha vida. Foi um 2x2 essa partida, foi na Allianz Arena, acho que foi 22 de setembro.
5: E olha que mudança drástica, né? O cara tinha o Pepe Guardiola e traz um Ancelotti.
3: Aí saíram do Pepe Guardiola e acho que Guardiola...
5: E reclamam de time brasileiro quando troca treinador.
3: E aí ele é demitido e volta o treinador que Guardiola sucedeu, que foi o
0: Jürgen. Ele leva o Ramos pra lá, né? Nessa época.
3: Eu acho que é, que o Ramos acho que tinha trabalhado com ele no Real Madrid.
0: Isso.
3: E aí depois leva... Enfim, então assim, ele já vinha fazendo trabalhos ruins. E ele volta pro Real Madrid. Ele ainda tem um lampejo ali no Napoli e tal, no Everton, junto com o próprio Richarlison, joga muito com ele ali na temporada 2021 na Inglaterra, faz muitos gols, mas era um trabalho, um treinador que já vinha demonstrando ano após ano ser limitado. Eu não tô dizendo que ele é ruim, eu tô falando que ele é limitado. E por que a seleção brasileira precisava...
5: Você acha que é muito fruto da escola italiana?
3: Não sei.
5: Essa limitação de jogar em transição?
3: Não, você acha que é uma escolha dele. Acho que é uma escolha dele. Ele gosta de jogar dessa forma. Ele fez isso contra a Noruega. O Brasil deu a bola contra a Noruega.
5: Eu acho que contra a Noruega, desculpa te interromper, ele conseguiu fazer tudo de diferente do padrão dele.
3: Eu acho que o que
5: ele abriu mão do jogo dele.
3: O grande erro dele contra a Noruega foram as substituições. Mas
5: entrando aí, ele acaba mudando o Brasil, né?
3: Voltando nesse ponto, pra mim é um trabalho ruim. Eu achei errado a CBF renovar com ele pra 2030.
0: Antes da Copa, né?
3: Antes da Copa, sabe? Assim, um treinador que não ganhou nada com a camisa da seleção brasileira e ganhou um contrato de mais 4 anos. A gente pode questionar aqui tanto o Tele Santana quanto o Tite, que foram, acho que eles são os únicos dois treinadores a comandarem o Brasil seguidas. Em Copas seguidas, né? 82, isso. 86,
5: Tem o Dunga que joga duas Copas, mas não é seguida.
3: Né? Não, de como treinador.
5: Treinador.
3: Dunga, não, o Dunga só foi em 2010.
0: Ah, não. Ele cai antes. Só 2010.
3: Ele cai em junho, depois da Copa América Centenária. Verdade. Então, assim, é um treinador que não deveria ter esse contrato renovado. Pra mim, não tinha nem que ter vindo, mas teve todo aquele Edinaldo, enfim, Galvão Bueno, que foi muito, teve uma voz muito forte pra Ancelotti ser treinador da seleção brasileira.
5: Você não acha em momento algum que ele veio pra ser o treinador de 30 e não de 26?
3: Não, acho que não. E assim, eu acho até errado essa manutenção também. Eu acho até que, infelizmente, ele acabou sendo anunciado, acho que foi hoje, né, pelo Mônaco, mas pra mim o treinador da seleção brasileira nesse ciclo tinha que ser o Felipe Luiz, porque eu penso assim, se um treinador, ele consegue pegar uma bomba, que é o Flamengo, se vocês são torcedores do Flamengo, é uma bomba, ele pega o Flamengo ali, aquele trabalho ruim do Tite, ele bate campeão da Copa do Brasil, ele recupera Gabigol, que já tava escanteado, Gabigol é decisivo, chega a 2025, ele ganha Libertadores e Brasileiro, todo mundo cobrava isso.
5: Recupera o Pedro,
3: todo mundo só prestava no Flamengo.
0: Vai até assim, bem na Copa do Mundo de Clubes. Exato. E no final do ano só perde pro PSG nos pênaltis.
3: Exato. E assim, ele ganha um Libertadores brasileiro que todo mundo cobrava. Se não fizer isso, não... tinha aquela sombra do Jorge Jesus. Inclusive o Dorival ganhou a Copa do Brasil, Libertadores, e foi demitido.
2: Pra você entender aqui, se o Leonardo Jardim não ganha agora, essas duas não prestam.
3: Então,
2: a mensagem, assim, a torcida do Flamengo vai
3: e
2: falar
3: ele ainda
2: isso.
3: Passou por... Teve aquele momento ali de turbulência nessa época da Copa do Mundial de Clubes e tal, tá? Mas ele conseguiu se recuperar, foi campeão, e aí ele começa esse ano normal. Pô, ter oscilações. É normal.
0: A turbulência
3: normal.
0: Do cara tomar de 4 do Bayern de Munique. Porra, pelo amor de Deus. Quatro, foi 4-2 ainda.
3: Com Harry Kane.
5: Sabe? Chutando sem
0: mal um não é o Neuer pegando pra cacete, cara. Exato. Como assim, cara?
3: E aí chega esse ano, ele... Irmão, como é que você é demitido depois de você ganhar de 8-0? Mas a gente sabe que tinha uma questão ali do Bayern, não gostar dele e tal. Beleza. Foi. Mas assim, não era pra ele ser demitido. Então, um cara que ganhou, conquistou, sendo jovem, pelo Flamengo, irmão, que é um dos maiores, se não for hoje, o maior time do Brasil.
5: E tem a maior torcida do mundo. Que já foi campeão mundo. De quase tudo que disputou, né?
3: Exato.
5: Que ainda
3: e
5: tem
3: aí,
5: que estimular uma galera
3: então,
5: dessa.
3: Então, assim, difícil. Pra mim, se tem uma coisa que Felipe Luiz tem, é casca.
5: Sim.
3: Ele pode ser não, mas ele tem casca. Ele treinou o Flamengo e foi campeão, irmão.
5: Não, e quando você pensa...
0: acha que sim, se o Ancelotti...
2: É que a gente tem que ir pro intervalo rapidinho, a gente vai seguir esse assunto aqui na live, não é isso, meu caro Léo?
5: É isso, filho amado. Vamos
2: então,
5: pro
2: vamos
5: intervalo.
2: Lá, que daqui a pouco eu quero ver a galera também. 21 99688 5...
5: 5754.
2: 5754. 99688 5754. Participa aí.
5: Boa. 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

0: que são maiores do que...
1: Voltamos com o Charla na Mix.
2: Voltamos, porque a resenha segue. A resenha segue. Tem gente participando conosco, Rodrigo Machado.
1: Muito bom, muito bom.
2: Tem? Chama aí. Vamos lá, galera participando, 21996885754. Fala aí, galera.
1: Fala!
3: Boa noite, tropa do Charla. Opa. E Léo Melo. Excelente programa pra vocês. A minha pergunta para o Ícaro é a seguinte: qual é a seleção das quartas de finais da Copa do Mundo é a mais qualificada? Aquele abraço a todos na escuta, o Jonathan do Complexo da Maré.
1: Valeu, Jonathan.
2: Responde aí, Ícaro.
0: A mais qualificada é a França, bicho. A França tem um repertório de jogadores assim que é inacreditável. Acho que nunca existiu na história uma seleção com tantos talentos igual a França 2026.
2: Na história da França.
0: Não, das Copas, pô.
4: Peraí.
0: É muito... Não, tô...
4: Cara... Em 70, seleção não, brasileira.
0: Mas o banco de reservas não era tão bom quanto o da França, pô. A França é muito... Cara, imagina,
5: 82 era um espetáculo. Eu tô com ele, não, porque pô. 70, o goleiro titular do Brasil era questionado.
0: Félix.
5: O lateral esquerdo do Brasil era questionado.
0: Geraldo, né?
5: Clodoaldo era questionado. A zaga tinha lá...
2: O Pelé Brito, muita gente Pelé chegou que Brito com era ruim na Copa de 70, mas então, assim...
5: Mas era uma máquina, porque infelizmente...
0: Deu que... liga durante a Copa, né?
5: O time virou campeão. Caraca, nego em Deus. Não que a 70 não tem que... 70 tem que ser endeusado. Não,
0: 70 pra mim é a maior seleção de todos os tempos.
5: Mas eu tô contigo.
2: Fala muito assim, mas você tá também, falando sobre nomes. Dizem que
0: 58 é...
5: Não, 82.
0: Ah, eu acho 82 uma seleção superestimada.
2: Você acha?
0: Acho não, tenho certeza.
2: É, não, porque perdeu. Porque se ganha,
0: não,
2: talvez...
0: Não, é porque perdeu, é
2: talvez
0: porque...
2: Talvez o feito fosse maior do que...
0: Cara, uma coisa
2: lá,
0: que a gente 94. Não debate... Tele Santana... Era extremamente teimoso. Como é que ele vai pra uma Copa do Mundo?
2: Todo técnico é teimoso, cara.
0: Mas hoje em dia ele é tratado como Deus por conta
5: do Morgue abraçado com alguma coisa. Mais teimosos que tem.
0: Cara, Tele Santana, ele vai pra uma Copa do Mundo onde Serginho Chulapa é titular e Roberto Dinamite é banco.
4: Pelo amor de Jesus Cristo. Isso eu falo em todos os vídeos.
0: Pelo amor de Jesus Cristo, bicho.
4: Isso é absurdo.
0: Não, cara, mas assim, vamos lá. Não existe. Não, isso só tô falando, fora ele ter deixado o Renato Gaúcho de fora.
2: Leandro.
0: Não, acho que é pra 86.
2: 86
0: mas
2: não foi.
0: Mas a teimosia dele.
2: Ó, sabe? Não, e a própria Copa de 82, por exemplo, tinha uns caras que voavam, por exemplo, o Adílio, que voava. Outros, muitos nomes. O Brasil, ele tinha nome pra dar de sobra. A gente tinha uma seleção inteira que ficava fora
5: tinha
2: e a gente questionava.
5: Tinha a França triplicada.
2: Isso não acontece mais hoje em dia. É por isso que, assim, que eu não concordo. Nesse
0: fora que tava lesionado,
2: a França,
0: né? Reinaldo
2: de agora
0: tava lesionado.
2: Ser talvez a maior seleção de nomes de Copas do Mundo.
0: Ah, eu acho que é, velho.
2: Tá, mas aí seleção de nomes, o Brasil também já teve.
0: Não, eu digo em repertório. Cara, você vê a França lá, você tira o Dembélé, você tem um Cherki no banco.
2: Ah, não, sim.
0: Aí você tira o Barco lá, você tem o Duey.
2: Tem mais gente participando com a gente? Então vamos lá, não tem não? Então a galera daqui a pouco participa no 21996885754.
0: Eu queria só terminar o raciocínio sobre o Tele.
2: Diga.
0: E aí, eu coloco ele, muita gente vai achar isso um absurdo. Mas Tele Santana é... Um dos, se não for o pior, ele é um top 3 piores treinadores da história da seleção brasileira.
2: Rapaz.
0: Porra. Muito fácil. Cara,
4: aspas fortes.
0: Eu não sei se vocês são mais velhos do que eu. Até ele voltar a conquistar títulos com São Paulo, Tele era taxado de fracassado e amarelão. Pode voltar os jornais da época aí.
2: Sim.
0: Ele era taxado de fracassado e amarelão. Ele perdeu duas Copas do Mundo nas quartas de final. Uma pra Itália, que o Brasil só precisava do empate pra passar de fase. Ele vai com o time todo arreganhado e o Brasil toma 3 gols de um atacante que não havia feito gol nenhum na Copa, que era o Paulo Rossi. E muitas pessoas diziam que não dava pra jogar com aquele quarteto, que o time ficava desequilibrado. O próprio Zico já deu algumas entrevistas falando, acho que, eu não lembro quem que não tinha que ser titular, mas era o Josimar, que equilibrava ali o lado direito, que era um lado frágil da seleção brasileira. Então, uma seleção que tinha muitos problemas, mas que como... acabou virando saudosista por conta dos brilhantíssimos jogadores que tinham, acabou virando como quase seleção perfeita e que perdeu uma tragédia, como se a Itália não tivesse jogado nada naquele jogo, que inclusive acho que o Vicente Feola, ele vai assistir o jogo da Itália, ele era, hoje seria chamado de analista, né? Na época ele era chamado de espião, ele vai assistir a Itália, eu não lembro se é o Vicente Feola ou se é o Aimoré Moreira, ele fala pro Tele, tome cuidado com a Itália, ela é a equipe mais forte da Copa, e aí aconteceu o que aconteceu.
2: Aconteceu, virou manchete. A torcida do São Paulo, se ouvir isso, vai ficar chateada contigo. Não, mas ele eu tenho um recadinho brasileira. Pra dar aqui, eu tenho um recadinho, ó. 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A gente tá na nossa reta final aqui do Charla na Mix. Agradecendo sua participação, Ícaro. Aqui é dinâmico, o programa acaba rápido, infelizmente. Queria ficar umas 3 horas conversando contigo, cara.
0: A gente ia falar muita coisa.
2: Muita coisa.
0: Sobre a seleção brasileira.
2: Tem muita coisa aí engasgada nessa garganta. Tem. Seu recado final em 15 segundos pra Ancelotti e sua trupe.
0: Eu acho que essa geração de 92 aí da seleção brasileira, nenhum deles mais deveriam ser convocados. Ah, mas tem que fazer passada de bastão. Não. Danilo, Casemiro, Alexandro, Alisson, Neymar. Que vocês nunca mais apareçam com a camisa da seleção
6: brasileira. Concordo com
0: você. E dê oportunidade à garotada. Essa seleção precisa ser dos meninos. Bruno Guimarães, pra mim, tem que ser o próximo capitão nesse próximo ciclo, que eu acho que demonstrou. Concordo. Acho que ele teve... A gente pode julgar que ele ter perdido o pênalti e tal, mas ele teve culhão pra pegar a bola e bater. Coisa que faltou pra quem usa a camisa 7 da seleção brasileira do Real Madrid. E ao invés de assumir a responsabilidade e foi eleito o melhor do mundo, preferiu dar a bola pra um volante de uma seleção brasileira.
2: Tá certo. Vitor Covarde, abraço pra você, Rodrigo Machado, também.
6: Valeu, valeu, pai. Valeu.
2: Tamo junto,
6: valeu,
2: Leozinho. E Ícaro Análises aqui no Chagla na Mix.
6: Valeu. Amanhã tem mais, hein, rapaziada. Vamos nessa. Acima, tchau, tchau. Turma.
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8: Fala galera da Mix, Fábio Porchat falando e vim aqui contar o meu histórico de Copa do Mundo. Eu estava no 7-1. Aí você fala, ah, Fábio, tudo bem, foi um dia difícil. Mas eu estava na Rússia no 2-1 Bélgica. Ah, caramba, Fábio, que é complicado ver o Brasil perder, não é sempre que acontece. Pois é, e eu no Catar estava no Camarões 1, Brasil 0. O que eu quero dizer é o seguinte, me impeçam de assistir jogos do Brasil na Copa do Mundo, porque senão a gente perde, minha gente. E nessa Copa, Estados Unidos, Canadá e México, eu já estou programando de ficar no Rio de Janeiro trabalhando, que é pra o Brasil ganhar esse inferno. Vai dar Brasil, minha gente, e eu vou ficar vendo na televisão.
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10: 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Tá ligado na Mix? Deixa eu destacar na situação tranquila. Já pela região de Botafogo, zona sul da cidade, motorista que tá aí pela Voluntários da Pátria, Mena Barreto, Muniz Barreto e pela Praia de Botafogo, já encontra o trânsito fluindo bem. 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